0: já na sequência. 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
1: 9h14 na 97, você ouviu aí Lucas e Luan, Horizonte Azul, 26 graus de temperatura. Em Lagoão, quero mandar um abraço também para os amigos aí da Companhia das Motos. Como é que tá o Ronaldo? Tudo certo por aí, Ronaldinho? Um abraço para a turma toda aí.
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1: Companhia das Motos, compra, vende, reforma, tem toda a linha de acessórios aí também, né? Um abraço, Ronaldinho. Será que tá na lida? Será que tá fazendo uma extra aí, um serão?
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1: Grande abraço aí, tá bom? Ronaldinho, um abraço aos amigos aí e clientes da Companhia das Motos em Lagoão. Rio Negro e Solimões, então vamos lá, viva.

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9:21, 9:21, já estamos de volta no Que Noite da Jacuí, temperatura 26 graus. Rio Grande do Sul segue em alerta aí para o vento mais forte, né? O estado entrou aí no alerta vermelho para tempo severo. E as últimas informações e atualizações é que a estabilidade vai atingindo o Rio Grande do Sul, principalmente começando aí pela região da fronteira com o Uruguai, né? A previsão é de instabilidade, já já vamos dar uma conferida aí na previsão do tempo para os próximos dias. E na verdade é o que os meteorologistas já vêm destacando, esse vento traz o calor do centro do país, que se choca com uma área de instabilidade. Instabilidade fria, gelada, né? Dá o contraste da instabilidade, dá o vento e o granizo também, né? Esperamos que não venha aqui para a região centro-serra, para nenhuma região do Rio Grande do Sul, apesar de que a chuva, isso provavelmente sim, né? Mas que o tempo mais severo realmente não atinja o Rio Grande do Sul. 26 graus, então, é a temperatura. Quem mais deixou a mensagem por aqui? O Jefferson lá em Gramado Xavier. Tudo bem, Jefferson? Vamos botar para rodar aí sim os atuais. Deixando para toda a família. Ah, ele perguntou como é que tá o jogo do Grêmio. Vamos dar uma olhada. E o Grêmio que tá voltando a campo depois da parada aí da Copa do Mundo, né? O Grêmio voltou praticamente do mesmo jeito que parou, né? Tá perdendo pro Mirassol. O Grêmio tá perdendo pro Mirassol. O jogo é lá na casa do Mirassol, né? O Grêmio tá perdendo por 2-0 no segundo tempo. O jogo vai passando aí nos 10 minutos do segundo tempo. Vai dando Mirassol 2-0 pra cima do Grêmio. E beleza. O Internacional joga só na quarta-feira contra o Cruzeiro em casa, né? Vamos lá então, vamos achar aqui os atuais. Qual foi a pedida? Foi Mississippi, né, dos atuais. Então vamos lá, depois tem também Simone Simaria nesse bloco.

0: E esse é o som do JM, a despedida. Na 97 você ouviu Simone Simari, também teve Rogério Magrão e banda Primos Bloco com Os Atuais e o Mississippi. 25 faltando para as 10, oferecimento Lago Móveis.
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0: Vamos lá então, conferindo o que dizem os meteorologistas sobre o tempo, que deve ter mudança aí, principalmente no final de semana. O Rio Grande do Sul elevou o nível de laranja para vermelho nesta sexta-feira, o nível de alerta, né? Com o Centro de Monitoramento da Defesa Civil do Estado apontando o maior risco para as regiões Oeste, Sul e Campanha neste final de semana. O aviso é válido até segunda-feira. Ao longo dos últimos dias ainda não havia a concordância entre os modelos analisados, mas a mudança de patamar ocorreu devido a esse alinhamento das previsões, que passaram agora a indicar cenários mais severos para este período. As projeções atuais apontam volumes que podem passar de 200 milímetros de chuva para esse cenário até segunda-feira, principalmente aí para a região da fronteira com o Uruguai. O período mais crítico está entre sábado e domingo, quando ocorrem tempestades com rajadas de vento que podem passar de 80 a 90 km por hora, granizo e também o volume de chuva, né? O risco maior, então, é realmente para essa região da fronteira com o Uruguai, destacando ali Uruguaiana, Alegrete, São Gabriel, Santana do Livramento, Bagé, Pelotas, pegando também, claro, mais ali Caçapava do Sul, depois Santa Maria, incluindo a região Centro-Serra, mas a estabilidade começa realmente lá pela fronteira e depois vem se espalhando por essas outras regiões, incluindo parte também aqui da região Centro-Serra. A previsão indica uma linha entre Uruguaiana, Alegrete, São Gabriel, Caçapava do Sul e Camaquã. Essa estabilidade avança e respinga também aqui para a região central, como Santa Cruz, pegando também Santo Ângelo e Santa Rosa, mais para outra região que fica Soledade, Caxias, Passo Fundo, Sarandi, também tem a previsão, mas não é tão intensa, né? Realmente fica mais para a fronteira oeste, respingando para a região central também. E a região norte tem previsão de chuva, mas não é tão volumosa. Então é mais ou menos assim o mapa, né? A parte mais severa destaca realmente essa divisa com Uruguaiana, como destaquei, respingando aqui para a região central e com menos volume para a região norte, onde fica Passo Fundo, Sarandi, Erechim, Caxias, Gramado, toda aquela região ali também tem chuva, mas não é tão volumosa segundo o mapa dos meteorologistas. O que mais que a gente pode destacar? Essa previsão de instabilidade, tempo mais severo, então, é para o final de semana, se estendendo até segunda-feira. Algumas regiões terá realmente chuva mais volumosa, vento, queda de granizo, e outras regiões haverá chuva, mas não tão volumosa e nem ventos tão fortes, né? Então vamos acompanhar essa previsão aí para o final de semana e vamos, claro, torcer para que nada disso chega tão severamente a nenhuma região do Rio Grande do Sul.
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5: Tá difícil,
0: não. Faltando 18 para as 10, temperatura continua em 26 graus. Vamos abrindo o bloco aí com Ana Castela, depois tem a Equivocada do Traia Véia com Gustavo Lima. Daqui a pouquinho, logo mais, a partir das 10, tem Rock na Jacuí com César Freitas. É daqui a pouquinho.

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E é isso aí então, nação roqueira, muito boa noite, eu sou o César Freitas e vou no comando do nosso Rock na Jacuí até a meia-noite. Agora 10 horas e 1 minuto e essa trilha, galera, já sabe, né? É a abertura do nosso Rock na Jacuí. Hoje, dia 17 de julho de 2028, né? Temperatura 25 graus e 6 décimos. Cara, nem parece o gelo que tava na segunda-feira, né? Tava frio pra caramba. Umidade relativa do ar 62%. A gente tá com medo desse tempo que vai acontecer, o que não vai, né, galera? Mas não adianta, né? A gente tem que aguardar. Um site diz que vai chover pra caramba, outro diz que não vai chover. Vamos ver. Quem sabe mesmo é o veinho lá em cima, né? E pronto. Vamos começar de boa a nossa noite aqui? Galera tá lá no João Bittencourt fazendo aquela carne, né? Logo, logo a gente manda um somzinho, pedindo motorhead, galera tá toda lá. O Limba já deu o ar da graça aqui. Buenas, Limba. Tudo certo aqui, tudo tranquilo também, meu querido. Como é que tá na Serra Gaúcha aí? Vamos que vamos dar sequência aqui, dar início. O Limba já fez seu pedido hoje à tarde, João também. João, tô devendo música pra ele da sexta-feira passada, né? Que infelizmente eu não pude me fazer presente aqui nos microfones da Jacuí. Mas faz parte, a gente tem que dar uma saidinha, né? Dar uma descansada, é preciso. Depois, durante o programa, eu vou falar o que eu vou fazer sexta que vem, tá? Vai ser top também. Vamos começar bem aqui. Um abração pro Jader Antunes, pro Serginho Vieira também. Pra Rauane, pro Ismael. Pra Gabi, pro Maninho Soga, meus compadres lá do Segredo. A gente vai começar com Titãs, Morto de Férias.

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1: É isso aí, então. Para esse final de semana, a gente tem, neste domingo, festa em Campo da Aviação, Sobradinho, animada pela banda Som Legal. A pedido aí para domingo, então, né, galera?

Rádio Jacuí FM 97.3, a máquina, né? Galera que quer participar conosco aqui, 3742-1090. A gente toca o seu som com muita alegria, muito prazer, né? Galera participando conosco aqui, Jonathan Carvalho. É, previsão de chuva, diz ele aqui, né, Jonathan? Está valendo igual, né, meu querido? Grande abração pro meu amigo Limba. Ô, Limba, velho, temos algumas histórias, né? Não podemos nem falar aqui na rádio que dá problema. O Limba aqui pediu, então, Steppenwolf, Born to Be Wild, baita som aí, Limba, baita pedida. Na sequência, a gente vai com o Motorhead Heroes, né? Lá pro João, tá lá, então, ele, o Eduardo, pô. Ô, João, isso aqui é bullying, cara. Isso aqui é bullying. O menino, o cara deve ser baixinho por causa disso, né? Eduardo Pouca Sombra. Ó, Eduardo, tô falando o que o João mandou, tá, meu querido? Também tá lá com eles a Gabriela, o Vinícius, a Jéssica, né? O João e a Márcia. Toca o Motorhead. Vou tocar o Motorhead, sim. Né? Depois tem mais pedidos aí pra atender do João. A gente vai rodando aqui, né, galera? Então a sequência ficou o seguinte. Steppenwolf, Motorhead, Mr. Big e Accept. Vamos começar agora a esquentar os motores da máquina aqui da 97.3, né? Como diz a vinheta, Jacuí FM 97.3, a máquina.

E é isso aí então, Nação Roqueira. Agora faltando 21 minutinhos para as 11 horas. Mandar os alô aqui pra galera, né? Grande abração pro Marcelino Selle, Cold Schneider, Arthur Freitas, grande filhão, Gadinho Santa Maria, né? Aí, filho, valeu pela sintonia.

E é isso aí então, Nação Roqueira, ligadinho conosco aqui. Vamos dar sequência agora, faltando 3 minutinhos para as 11 horas. O programa tá muito top, galera participando, né? Boa noite, ótimo programa, né? Nelson e Inês de Estrela. Vale do Taquari, a rádio tá top, né? Vale do Taquari, a galera escutando. Um abraço para vocês aí, Nelson e Inês. A gente fica muito feliz, essa galera participando toda aí conosco, né? E temos um pedido aqui muito especial também dos meus queridão, né? Os queridãos, queridões. O Dori e a Cris, né? Fazia tempo que não participavam aqui. Pediram um Pearl Jam, a gente vai rodar com o maior prazer, né? Maior prazer mesmo. Na sequência a gente vai com The Animals, que é o som do João, né? Hoje até rodou uma ladaia lá no grupo. O João pediu dois sons. A galera ficou assim, né? Aí o João comentou que tem uma foto autografada minha dentro do guarda-roupa. Os caras são sacana, né? O que mais nós temos aqui? Na sequência, então, a gente tem sonzeira do Deep Purple, que vai pro Marcelino Celli. Vamos tocar ali música aqui, né, galera? Vamos rodar som aqui pra conseguir atender e não ficar devendo nada pra ninguém, né, galera? Isso aí que vale a pena, isso aí que faz a gente vir pra rádio no frio, no calor, enfim, né? Sexta-feira passada tava batendo queixo de frio aqui dentro, bem dizer. E hoje o ar-condicionado ligado. Vai entender, né? Temperatura em 25 graus e 9 décimos. Temperatura quente, agradável, né? Pra tomar aquele chopinho, aquela geladinha. Provavelmente a Cris e o Dori devem estar jogando baralhinho lá, tomando aquele suco de cevada, né, meus queridos? Tenho quase certeza, né? Quem mais temos aqui? A galera tá ali mandando o WhatsApp. Vamos ver aqui, ó. Marcos Trindade, Marília Mendonça vai bem. Vai sim, Marcos, vai. Eu nem vou falar nada do que eu pensei aqui. Um abração pro Marcão, fiquei sabendo, vai ser papai de novo, Marco. Chegou uma fofoca pra mim lá, né? Pai, teu pai foi lá hoje, conversamos um pouco, disse o Marcos, vai ser pai. Confere essa história aí, me responde, faz favor. Enquanto isso, então, a gente vai com Pearl Jam, The Animals e Deep Purple. Vamos dar sequência aqui no nosso Rock na Jacuí 97.3, a máquina.

E é isso aí então, nação roqueira. Agora são 11:21, temperatura 25 graus e 6 décimos. Galera pedindo seu som aqui, né? Vai rodar assim, pode deixar pra mim, Nelson. A gente vai rodar então. Mas eu acho que eu consigo. Ele falou que não pronunciou direito, mas acho que eu consigo decifrar o que que é, tá? Próximo bloco a gente roda pra ti aí, então. Sonzeira pro Nelson e pra Inês de Estrela, no Vale do Taquari. Agora a gente tem então que atender o pedido do Vitor Trindade. Pediu aqui The Doors. Baita sonzeira aí, Trindade. Um grande abração. Na sequência, Bugrão Ramos, Van Halen. Vai rodar, deixa pra nós, né? E mais temos aqui? Gilmar Elisbon, Lisandro Giovannini, Generino Rabutski. Ah, Generino. Grande abraço aí, meu querido. E o Vitão, né? Grande Ivo Saitenfus, filho, Vitão. A gente vai com o Scorpions pra ele. Vamos dar sequência aqui, né, galera? Como eu sempre digo,

Isso aí, então, Nação Roqueira, agora faltando 26 minutinhos para meia-noite, a gente dá sequência aqui, né? Mandar um grande abração pro Rui Brito, quem mais temos aqui? Emerson Mund, grande Emerson, Renato Guetens, Miguel Pereira, Lisandro Giovannini, Gerson Rabutski, né? Galera sintonizadinha aqui, fico muito feliz. Para essa galera, então, a gente vai com Black Sabbath, Creedence, que mais, cara? Tinha mais um som. Ah, e Iron Maiden aqui, ó. Ah, já vamos puxar pra cá. Pra não deixar furo, né, galera? Fazer um bloquinho, um alto e um baixo. Vamos lá. 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A máquina.

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Que é isso aí então, nação roqueira. Infelizmente, finaleira do nosso rock na Jacuí. A gente vai encerrando hoje, né? Porque já é faltando 4 minutinhos para meia-noite. Infelizmente, o tempo passa muito rápido. E é o seguinte, né, galera? Que eu estava comentando antes no início do programa. É que sexta que vem, infelizmente, não estarei aqui de novo. Porque quero dar uma passeada, né? Uma viajadinha, vamos dizer assim, uma viajada. Então, a gente não vai estar aqui. Mas o programa vai ser gravado com muito amor e carinho, pode ter certeza. Para vocês curtir o bom e velho rock and roll aqui na Jacuí FM, tá? Valeu, galera. Muito obrigado por tudo. Um bom final de semana a todos. É sempre um prazer estar aqui. Sempre um prazer fazer esse programa. E depois a gente retorna, né? Então ali pelo dia, deixa eu ver aqui, dia 24 não estarei, mas dia 31 estarei aqui com certeza pra gente tocar o bom e velho rock and roll aqui na Jacuí FM. Valeu, galera, bom final de semana a todos. Então voltarei no dia 31, né? Se Deus quiser e os padres deixar. Mandar um grande abração pro Zé Mário Gelser, motoqueiro fantasma, pediu um Jethro Tull, já tá na ponta aqui da agulha, né? Prontinho. Valeu, galera. Bom final de semana a todos. Abraço a todos. Abraço, né? Valeu. Fui. Boa noite. Tchau, tchau. Até.

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3: Meia-noite
4: e 46 minutos.

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1: Uma hora e 13 minutos.

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0: Fala de amor, meu velho.
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1: Não tem jeito, né, cara? 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

0: quê?
1: Um, dois, três, quatro. E aí, Seba?
0: Edson e Hudson!
1: Que maravilha estar aqui com vocês, inimigos da HP, pra nós é uma honra.
0: A honra é toda nossa e com certeza com a presença de vocês esse DVD vai ficar ainda mais especial.
1: Ux. Fala pra mim, cara, como é que tá seu coração?
0: Ó, meu coração, né, tá aqui dentro do peito, sempre aberto pra quem quiser me amar.
1: Ah não, conta essa história direito, cara.

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2: Duas horas e 45 minutos.
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1: 3 horas e 26 minutos.

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2: 3 horas e 36 minutos.

É, PH. Tem dia melhor que esse? Tem situação melhor que essa? Pra você mostrar a si mesmo que você é um vencedor? Que você inspira vencedores tipo nós, há 20 anos atrás. Muito louco, né? Olha que cenário lindo, plateia linda. Valeu a pena. Você é um exemplo de vencedor.

0: sempre vencedor, nem sempre aquele que ganha a corrida, e sim aquele que inspira gerações. E você é um desses, Thiago André.
1: Você também é um vencedor, Gabriel Baiano. 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
1: De olho na hora, são 5 horas mais 1 minuto, temperatura 23 graus 8 décimos. 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

0: Senhor, no silêncio deste dia que amanhece, venho pedir-te a paz, a sabedoria, a força. Quero olhar hoje o mundo com os olhos cheios de amor, ser paciente, compreensivo, manso e prudente, ver além das aparências teus filhos como tu mesmo os vês e não ver senão o bem em cada um. Fecho os meus ouvidos a toda calúnia, guarda minha língua de toda maldade, que só de bênção se encha o meu espírito. Que eu seja tão bondoso e alegre que todos quantos se achegarem a mim sintam a tua presença. Reveste-me de tua beleza, Senhor, e que no decurso deste dia eu não te ofenda e que eu te revele a todos. Amém.
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1: Bora lá, meu povo, bom dia. Vamos transformar o que estava em silêncio agora numa trilha pra cima, com boas energias. É de alto astral que estamos começando, sábado 18 do mês de julho de 2020.

E o convite para que você venha interagir. Vem participar com a gente, vem. Mensagens via WhatsApp 37421090. Oito do mês de julho, dia do trovador, dia mundial da escuta, dia de São Francisco Solano, dia internacional de Nelson Mandela. Viva a Colônia! A super banda Canecos é quem faz a abertura musical do programa.

Aqui Jacuí, sim, você está na sintonia certa, conferindo, agora são 5 horas mais 8 minutos, 5 e 8, o programa só começou. O amigão das madrugadas vai te fazendo companhia, bora trilha musical. E o recado do ouvinte, no 37421090. Mensagens de áudio, mensagens de texto. Olha aí, para quem não puder escrever, mande seu áudio dentro do possível. Vamos ouvir. Agora cumprimento ao amigo que já está com um bom de um chimarrão. Alô, Gilmar Miller, de Arroio do Tigre, sintonizou. Vento norte, calor, fora de época. Mais um final de semana que chegou. Bora tomar um chimarrão e ouvir numa boa música. Josemar Silveira, Linha Chaves, igualmente cedinho acordou. Bom dia. Gratidão pela audiência de sempre da Ironia, Linha Boêmia, Agudo. Orlando, alô Orlando, Linha Tigre, Arroio do Tigre. Seja um ótimo dia, Edi, em Ibarama. E onde quer que você esteja, esteja em boa companhia. O amigão das madrugadas agora vem destacando para mais música, enquanto se organiza para o seu dia, para o final de semana. Uma bonita valsa, 5 horas 10 minutos.

0: A alegria de acordar cedinho, se servir de um bom chimarrão, então de um cafezinho, e escutar numa boa música. O Amigão das Madrugadas começa bem o dia. Vem com a gente, vem você também, deixe o seu recado, vem participar, vem, manda aí seu fone WhatsApp, 37421090. Quero ouvir, quero ouvir.
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18 do mês de julho. Trilha no ar, 5 horas e 16 minutos. E a Renata em Albardão já deu sinal de vida. Bom dia! Quem mais? Quem mais? Vem pra cá com teu recado, vem! Alô, meu caro Alberi, bairro Vera Cruz em Sobradinho. Aquele lugar bonito, sabes que é mesmo com empenho, com determinação, com a visão mais ampla que a gente vive bem a vida. E tendo saúde, com a graça de Deus, você vive bem, muito obrigado. Não é preciso muito dinheiro para ser feliz, não, mas a gente estabelece em vínculos que criamos, no lugar que nós construímos e amamos viver a simplicidade. É isso que revela a beleza da vida. Fazer o que a gente gosta. 5:17. Vem você também me contar como está começando o seu dia. 3742-1090.

sim, Leandro Solange. Alô, meus queridos. Estraga aí só aquela... aquele ícone do Inter ali, mas todo mundo colorado. É. Um ótimo dia. Tá tudo bem. Vento norte prometendo chuva. Balsa Suíça? Ah, sim, sim. Tem um musical Monte Carlo. Vamos trazer. Enquanto, quem mais sintoniza é Gilmar de Arroio do Tigre. O verão sempre vai voltar, até mesmo no inverno. É, pensa numa temperatura que é de verão. Em Albardão, Rosena, bom dia! Já aqui em Sobradinho, ou Campo de Sobradinho, é Fábio. Ô, Fábio, tamo junto, bora lá, daqui a pouco chega o João do Bandoneon fazendo buraco. Agora sim, quando 5 horas e 22 minutos, Valsa Suíça, atendendo a pedida musical Monte Carlo.

Como é bom tomar um chimarrão. Nessa hora da manhã fica ainda melhor. E aí, prendeu bem? Plástico dos canteiros de fumo. Alô, nosso amigo fumicultor. Bom dia!

A trilha no teu começo de dia tem nome: Alto Astral. Como é que é, Solange? Aí só tem você de colorada. Como é que é o nome do menino ainda? Tem o Leandro é gremista e o... Escreva aí qual o nome do filhão e que idade que ele está. Mas quando nasceu, gente, cheio de dobrinhas, né? Bem fortinho. Vamos que vamos, gurizada. Alô, vocês jamais vividos, mas mesmo assim tem um espírito jovem. Viver a alegria em começar bem o dia agradecendo a Deus pela grandeza da vida. São tantas as manifestações

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3: Perfeito, já estamos de volta quando são 5h32. Olha a hora, meu povo, 5 horas 32 minutos. Bora, vai dando jeito, vai se organizando para o seu dia. Hoje vai para passeio, é? Opa, enquanto isso, vem para cá, vem com o amigão.
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1: Desde a gurizadinha até os mais vividos. Aqui um programa que não tem contraindicação. Faz bem acordar cedinho, recarregar as baterias, como se diz. Alô, meu caro amigo Fábio. Claro que sim. Essa é boa. Vou aproveitar e fazer o download dela. Mas não sei onde foi parar que tínhamos aqui. Mas vamos pegar essa tua aí. Ah, meu querido, é essa daí mesmo. Salvou a pátria.

5h34, vamos dar um bom dia a Jurema, ligada está na Granja do Silêncio. Fogo no fogão a lenha, não, hoje é mais prático, já aqueceu a água. O chimarrão já está a caminho. Enquanto deixo um bom dia para toda a sua família, amigos e amigas, para a gente que dá rádio também. Bem, bererem, bem, bem. Oi, Beatriz, igualmente ligada, está no bairro Rio Branco, desejando a todos um ótimo final de semana. 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

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Tem João do Bandoneon fazendo...

Aqui, o Amigão segue com a programação mais dançante, mais festiva. Oi, Maria, bom dia! Como é bom a gente já cedinho ir compartilhando de uma emoção, aquela emoção onde nós agradecemos, sensíveis ao que Deus vai revelando. Muitas vezes nem pensamos, mas o ar que respiramos, o alimento que tomamos no dia a dia, a família que formatamos, as amizades que constituímos, a riqueza do nosso ser. Tem uma expressão tão linda, tão grandiosa. Vamos dar um bom dia agora e trazer atuais. Liro, na entrada da várzea, começando bem o dia. E a Mariluce, agurizada. Alô, Valtair, daqui a pouquinho tem aquela música linda que expressa a grandeza da nossa fé quando confiamos a intercessão de Nossa Senhora sob o título de Aparecida. Guardiã, protetora, Nossa Senhora Aparecida. Abençoa os filhos teus. Tão lindo quando nós entendemos que a grandeza da vida tem essa expressão, que vai além da matéria e alcança a dimensão espiritual. É mesmo um belo exercício durante toda uma vida. Pena que muitos apenas percebem quando das situações mais difíceis, de provações. Mas lembrar de agradecer todos os dias a grandeza do que se apresenta torna-nos seres especiais. Santa Maria do Brasil, PF no bailão, 18 para 6.

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E aí, Marcos? Já de volta da capital a Arroio do Tigre? Show! Valeu! Um bonito chimarrão, adesivo da Jacuí na térmica, é Rafael Vanzin, Cerro Preto e Barama. Bom dia! Pra sua mãe Leonilda, num bom no chimarrão, enquanto uma boa valsa seria uma ótima sugestão. Tudo bem. Marizane Moreira, igualmente cedinho, já acordou. Alô, Ironda. Em Ibarama, bom dia, bom dia. Cinco e cinquenta e dois, olha a hora que vai passando, 5:52

daqui a pouquinho, além do horizonte, a meditação, reflexão para o seu dia. 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Alô, Gilmar, em Arroio do Tigre. Hoje de folga, mas que coisa boa! Sete minutos para seis.

para quem hoje folga, bom proveito. Ótimo dia para quem também está trabalhando. É hora de mais música na programação. Pra Bom de Dança, vem chegando ele com seu sax, fazendo bonito, Osvaldo Branco. Alô, alô, Mário Eck. Ô, Mário, essas músicas aí tem história, né? Dona Edi, Dona Edi.

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0: Perfeito, no silêncio do amanhecer, momento para você refletir, pensar a vida. 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Olha o Salmo 27, no versículo, no primeiro versículo. O Senhor é minha luz, minha salvação, de quem terei medo? Vivemos em um mundo onde o medo se faz presente de muitas formas. Há medo do futuro, das enfermidades, das perdas, da solidão e até mesmo da morte. Diante dessas realidades, a palavra do salmista ecoa como uma poderosa confissão de fé. O Senhor é a minha luz e minha salvação. De quem terei medo? O rei Davi não escreveu esse salmo porque levava uma vida tranquila. Muito pelo contrário, em diversos momentos foi perseguido pelo rei Saul. Precisou fugir para salvar a própria vida e enfrentou inúmeras batalhas. Humanamente, havia muitos motivos para viver dominado pelo medo. Entretanto, Davi sabia que sua segurança não estava na força do seu exército, na habilidade de sua espada ou na proteção de suas fortalezas. Sua confiança estava no Senhor, que era sua luz em meio à escuridão e a sua salvação em tempos de perigo. Essa mesma confiança aparece na história dos três amigos de Daniel. Diante da ordem do rei para adorarem a estátua de ouro, Sadraque, Mesaque e Abednego permaneceram fiéis ao Deus verdadeiro. Eles não sabiam se seriam livrados da fornalha ardente, mas tinham absoluta certeza de que Deus continuava sendo Senhor sobre suas vidas. E quando foram lançados ao fogo, descobriram que não estavam sozinhos. O próprio Senhor estava com eles por meio das chamas. Essa é uma verdadeira, preciosa preciosidade da fé cristã. Nossa confiança não repousa na promessa de uma vida sem dificuldades, mesmo na presença constante de Cristo. Foi pela sua morte e ressurreição que Jesus venceu o pecado, derrotou a morte e abriu para nós o caminho da vida eterna. Por isso, o maior inimigo já foi vencido. A nossa salvação não depende daquilo que fazemos, mas da graça de Deus recebida pela fé. Em meio às perseguições, às enfermidades e às incertezas, o cristão encontra consolo na palavra de Deus. Ele sabe que a luz de Cristo dissipa a escuridão do pecado e que nenhuma força deste mundo pode separar os filhos de Deus do amor revelado em Jesus. Talvez hoje existam medos que pesam sobre o seu coração. Talvez você não saiba como será o amanhã, mas o Senhor conhece o caminho. A luz de Cristo continuará iluminando aqueles que caminham pela fé, e sua salvação permanecerá firme para todos os que nele creem. Quando Deus está conosco, o medo já não tem a palavra final, porque a esperança fala mais alto do que qualquer ameaça. Que o Senhor fortaleça nossa fé para que em todos os dias possamos repetir com convicção: o Senhor é a minha luz e minha salvação, de quem terei medo? E que esta certeza nos conduza a viver com a confiança, com paz e esperança, até o dia em que veremos a luz eterna da presença de Deus. 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
1: Oi, chega mais!
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1: É hora de relembrarmos sucessos marcantes com uma das bandas mais queridas do sul do Brasil. Lembra? 40 graus, já que tá calor, 23 graus e meio. 6 horas e 16 minutos.

Beto, em Cruz Alta, fazendo também calor por aí, Beto. Bom dia, meu caro. Muito obrigado pela companhia. Um ótimo final de semana, igual a Rosa Lourdes de Barros. E pra você que me acompanha, mande seu recadinho. Vem pra cá, vem. 3742-1090. Sua mensagem de texto via WhatsApp. Principalmente mensagens de texto, né? Mas se você não puder escrever, gruda o dedo no microfone do WhatsApp e mande a sua mensagem de áudio.

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1: Sábado, 18 do mês de julho, tá de aniver, parabéns, feliz aniversário! Leve uma vida mais leve por onde você for. Vai com a Jacuí FM, o amigão das madrugadas, já cedinho, cedinho, mantendo essa conexão, essa sintonia com você. 6 horas 19 minutos, 6:19.

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Ok, aqui na Jacuí, a boa música não para não. Alô Célio, alô Terezinha, alô ouvintes em Cerro Preto e Barama, bom dia! Tem mais, alô Neno, alô Silvia, linha Boêmia Agudo, alô Cissa, bom chimarrão, bom dia!

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5: Oi, já estamos de volta agora 27 para 7. A temperatura de 23 graus e meio, 64% a umidade relativa do ar. Apesar do calor, a chuva ainda não chegou. Agora quem chegou primeiro foi o vento. Em Cerro Preto e Barama, muito vento, disse o Célio. Dirceu Gomes, Arroio do Tigre. Hoje é dia do sorteio do Pique da Jacuí. Boa sorte. Roque Rodrigues, abraço. E assim outros tantos amigos e amigas sintonizando

E Robson, chimarrão bem cevado, de ouvido colado na máquina. Vamos maquinando mais sucessos. Olha agora, dia 26 de julho, no ginásio da Feijão tem Viu Seu Mais Mari Pause. Festa Coluna e Motorista, e você, vem participar, vem!

0: 23 minutos pra 7.
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Bom, muito bom acordar cedinho, nega. Valeu, tenha você um ótimo final de semana. Luciana, de Nova Bassano, também se liga, pede um som apaixonado. Provavelmente tem alguém a qual está enamorado, hã? Tem, claro que sim. Quem mais? A Rosane, bom dia aqui em Sobradinho, linha Quinca. Alô, alô, nossos amigos do Rincão Nossa Senhora Aparecida. Alô, Lino Papes, Maria Cristina, bom dia. Que a cada minuto deste dia seja especial, iluminado, guiado por Deus. Alô, Ezequiel e Jéssica, alô, Luiz Miguel, alô, Cris. Bom dia, bom dia. Agora mais ouvintes sintonizando. Alguns que dormem um pouco mais, outros... Bom, cada um vai se organizando no tempo e no espaço. 20 minutos para 7.

bom. Valeu, valeu por estar acompanhando nessa hora da manhã, você, sua família, São João Ibarama. Alô, você aniversariante deste mês.

0: sábado. Muita música boa. Ok, agora são 6h45, a hora vai passando, 6h45, já preparou seu cafezinho?
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0: É ele mesmo, já indo pra reta final? Oh, minha nossa, como passa o tempo, né? Alô pra Deca e pra Rosane, é do Fernando, deixando um bom dia pra vocês. Quem mais se liga é Dirceu Miller, bom final de semana, Dirceu. Bom Gilberto, vai dando, Jacuí, no teu rádio. Alto astral, quando 14 minutos pra 7, olha a hora, 14 minutos pra 7, como passa o tempo. Entre as músicas, recados, também por aqui temos comunicado. Falecimento. Francel Martins e filha Isabela comunicam o falecimento da esposa e mãe, Juliana Diana Noy, aos 37 anos. Atos fúnebres na capela mortuária da funerária Kerten de Arroio do Tigre. Hoje, 15 horas, cerimônia religiosa, após sepultamento no cemitério católico de Arroio do Tigre. Noticiamos o falecimento de Juliana Diana Noy. Atos fúnebres, funerária

0: Quando você tem uma boa base construída, a gente vai mais longe. Gostei de ver, já chegou com seu chimarrão cevado. Para daqui a pouquinho, numa comunicação alegre, contagiante, Fernando Luiz Wolff, bom dia!
1: Bom dia, Ederson, bom dia aos nossos queridos ouvintes. Vamos preparando o chimarrão, vamos se animando, que a temperatura está muito agradável, 23 graus, dá para levantar de calção, de camiseta e tomar uma água bem gelada.
0: Uá! Pensa.
1: É, e um chimarrão, um cafezinho.
0: Depois de um tempo, o chimarrão dá um tempinho entre a água gelada e o chimarrão.
1: Dá um tempinho. É. Come um pãozinho com queijo, salame, torresmo.
0: É hoje!
1: É hoje!
0: Daqui a pouquinho tá contigo. Já veio bem preparado, de mochila. E ali tem... tem conteúdo. Como diz o gaúcho, com seu alforje. Chega mais, você que está acordando agora, aproveita, passa uma água nesse rosto, dá um trato, passa a tua higiene, se organiza pro dia. É mais bonito o descortinar, é da noite pro dia que muita coisa se transforma. E aqui também desejamos que você possa aproveitar, partilhar com os seus o lado bom, o lado bonito da vida. E está nas coisas mais simples, tenha certeza. De que tudo vale a pena quando a alma não é pequena, e a gente entendeu que essa expressão popular tem uma conotação tão linda em nossas vidas. Final de programa, muito obrigado a todos quantos interagiram com a gente. Continue sintonizando, interagindo com meu colega, meu amigo Fernando Luiz Wolff. 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Na segunda-feira de manhãzinha, novamente estaremos com você. Bom proveito, um ótimo final de semana. Das antigas, para fechar na programação, A Procura da Felicidade. Musical JM Canta.

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0: É o bailão da Jacuí FM que começa. Estamos aquecendo devagarinho. Agora 7:17, 7:17, 24 graus é a temperatura, sábado. E que bom que você veio pro baile. É isso mesmo, não é o primeiro baile, mas não. É, já é o segundo, o terceiro. Muito bom, 37421090 é o telefone para você ligar e se ligar com a gente. Um abraço para minha amiga Jussara, tá ligadinha tomando chimarrão. Você vai mateando daí que eu vou mateando daqui. E a gente vai fazendo essa companhia na manhã do sábado.
1: Bom dia, povo de Deus, bom dia, povo abençoado de Deus, todos trabalhadores e trabalhadoras, toda semana. Um bom dia, um sábado abençoado, iluminado de Deus para nós todos, para todos vocês da rádio. E tem um ventinho forte aqui, né, gente? Tem um vento gelado, não tá gelado, mas tá um ventinho, né, gente? Frio. E um bom sábado abençoado para vocês todos aí. E vamos tomar o chimarrão, né, gente?
0: Valeu, Jussara, um grande abraço pra ti, te cuida desse vento aí, te cuida desse ventinho aí, um grande abraço aos nossos amigos lá da Bela Vista, alô Maurício, pessoal lá do Itabãozinho, bom dia, família Miller, um abração lá também pra a esposa Ana Rita, pro filhão Emanuel, estamos na escuta e desejamos a todos um ótimo final de semana pra vocês também, Maurício, já estão mateando por aí. Um grande abraço também para minha amiga, pessoal lá do Laguão, a Lira Beatriz Moura, já tomando seu cevado chimarrão, partilhando com a gente, coisa boa. Também quem está na nossa companhia, ligada desde as 5 da manhã, quem é que está ligado desde as 5 da manhã? A Solange, ofereço para o meu esposo Leandro, está de aniversário amanhã, então tem festa. Um abração aí da Solange, também do filho Arthur, vai ser um final de semana muito, muito especial. Daqui a pouquinho a gente traz os reis dos bailes. E os atuais, agora tá chegando a música gaúcha, arreda as cadeiras e vamos pra sala. 7:19.

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0: Hora certa, 7 horas 34 minutos, nota de falecimento. Franciel Martins e filha Isabela comunicam o falecimento da esposa e mãe, Juliana Diana Noy, aos 37 anos. Atos fúnebres na capela mortuária da funerária Kerstin e Arroio do Tigre. Hoje às 15 horas, cerimônia religiosa e após sepultamento no cemitério católico de Arroio do Tigre. Noticiamos o falecimento de Juliana Diana Noy. Atos fúnebres, funerária Kerstin.
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9: Bom dia para todos os nossos ouvintes da Jacuí. Um sábado onde nós temos a presença do sol entre nuvens, pessoal, pelas áreas aqui do centro do estado. Um dia quente, né? Um dia onde as temperaturas permanecem altas, não só nesse começo do dia já, para o padrão da época do ano, mas claro, né? Principalmente ao longo da tarde. O sol aparece, continuamos com o vento do quadrante mais norte, tá? Soprando no decorrer do dia. Alguns momentos rajadas ainda ocorrem na faixa dos seus 50, 70 km por hora. Atenção em relação a isso. Bom, nós temos chuva perto aqui da região, né? Mais em direção à campanha e à zona sul, mas para nós aqui, pelo menos durante boa parte do sábado, mais variação de nuvens. No entanto, quanto mais para o período da noite, quanto mais dentro do domingo nós estivermos, mais o tempo vai ficando instável, maior a condição de pancadas de chuva. E aí, nesse período, pessoal, atenção, porque pode vir com alguns temporais, atenção em relação a isso, e também A chuva, ela pode apertar de intensidade em determinados momentos deste domingo. Ainda tem essa instabilidade, novamente com momentos de chuva mais forte e alguns temporais na segunda-feira, e tende a ficar menos instável na terça e na quarta, quando isso vai mais para a altura de Santa Catarina. Abraço a todos, informações do tempo, da Metsul, Leandro Puchowski.
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0: 20 minutos agora para as 8, 20 para as 8, o tempo passa muito rápido. Aqui na Jacuí tem informação, aqui na Jacuí tem comunicados importantes. 24 graus a temperatura na manhã desse sabadão, 18 de julho. Eu quero deixar um grande abraço para minha madrinha de batizado, é a Dirciana de Bona, que hoje está completando mais uma data natalícia lá em Linha Umá, Ibarama. Um grande abraço, é a dona Dirce, felicidades, muita saúde, muita paz, coisas boas, né? Que ela continue sendo essa pessoa especial para toda a família. E amanhã parece que tem, né, a confraternização. Amanhã, domingo, é a confraternização. Um grande abraço, um abraço da nossa família aqui de Sobradinho, de toda a família de Bona. Vamos trazendo os atuais e depois, logo em seguida, vem música de aniversário pra você. 18 minutos para as 8. Vai ligando, 3742-1090. Liga e pede a tua também aqui na Jacuí FM. Antes da música, vou lembrando que os nossos patrocinadores. 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Vamos ver se o Rogério bate um papo com a gente. É, bate um papo com a gente aqui no programa Baile da Jacuí. Daqui a pouquinho vamos rodar a música do Rogério. É, Nem Dormindo Consigo Te Esquecer é a música que ele regravou do Jean Giovanni. Agora é a hora dos atuais. Lembra dessa?

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8 minutos agora para as 8, 8 para as 8, temperatura tá ali paradinha, né? Paradinha nos 24 graus, calor na primeira hora da manhã, e a gente tá aí na expectativa, né? Na expectativa do que virá depois desse calor, né? Mas vamos torcer que as frentes frias e frentes quentes que estão por aí possam enfraquecer e que só venha chuva boa para nós. Na sua medida, né? Na sua medida. Um abraço para minha amiga Eliane Fátima Gorres, tomando aquele chimarrão gostoso, partilhando com a gente. Um abraço também lá pro Thiago. E tomando mate na sintonia da 97, participando do Pique da Jacuí. Qual é o prêmio? Queria saber o prêmio do Pique da Jacuí dessa semana, né? Eu vou ter que achar aqui onde é que tá o prêmio da Jacuí dessa semana. O prêmio... Deixa eu ver o que, que eu tenho aqui, um aviso importante, lembrando que as fichas para massa com galinha no panelão do dia 1º estão esgotadas. Que tal? Tem festa do Colônio Motorista em Sobradinho e já estão esgotadas as fichas. O povo foi rápido e já encomendou a sua marmitinha. Sistema pegue e leve. Valor de 30 pila, hein? Quem é que não vai querer? Dia 26 de julho, próximo domingo, programação começa às 9 com desfile das máquinas agrícolas, veículos utilitários, saindo do polo de educação até o Parque da Feijão. Motoristas de máquinas utilitários que participarem do desfile receberão gratuitamente uma ficha para o almoço. Que beleza! Encontro dessas duas classes super importantes para a nossa região. Durante o dia, haverá programa domingo no parque, exposições, almoço e abertura oficial com homenagens aos colonos e motoristas. Às 14h30, baile show no Ginásio da Feijão com Vilseu Pause e banda Vilseu Pause e Mari Pause. E na sequência tem a banda Escala. Sabe quanto é que é a entrada? De grátis. Não paga nada não. Garanta sua ficha antecipadamente, né? Então essa ficha aqui já foi. Já era. Agora é só curtir. Almoça, come a sobremesa e depois vai para o Ginásio da Feijão celebrar este dia. E a gente quer também ser solidário aos agricultores, aos motoristas, enfim, aquelas classes que mais têm dificuldade nesse ano, né, de maneira especial. A gente sabe que muitos agricultores ainda estão enfrentando dificuldades na negociação do fumo, na entrega do fumo. Enfim, se esperava um preço ainda melhor, mas nós queremos ser solidários com essas classes tão importantes, né, e que precisam mais do que nunca se unir para poder garantir também os seus direitos, né, condições para poder trabalhar com dignidade. 8:04. Viu seu pause? Vem aí, depois tem a banda Escala. 8:04.

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3: 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Bom dia, meus irmãos e irmãs. Que a paz do Senhor esteja com você neste sábado. Vamos colocar nossa vida em oração diante de Deus por Maria? Quais as intenções? Quais as súplicas? Em nome do Pai, do Filho e do Espírito Santo. Amém. Obrigado, Senhor, por ter nos dado Nossa Senhora como intercessora e mãe. Nossa Senhora, que exaltamos com o título de Nossa Senhora do Carmo, que deixastes o santo escapulário como sinal do vosso amor e proteção. Nossa Senhora, sois reconhecida como assistência na vida e consoladora amável na hora da morte. Nossa Senhora do Carmo, mãe do santo escapulário, eu, como vosso filho e devoto, pronto a vos servir, disposto a vos amar, nesta manhã me coloco em oração e faço o meu pedido. Nossa Senhora do Carmo, nestas primeiras horas do dia, venho pedir favores, intercessão, pois sei que nunca se ouviu dizer que alguém necessitado, tendo recorrido a vós, tenha ficado desamparado. Com confiança filial, mãe do escapulário, intercedei junto ao vosso Filho Jesus Cristo, por mim, por aqueles por quem devo rezar sempre e por aqueles que se confiam às minhas orações. Nossa Senhora do Carmo, no início desta manhã peço, sede-nos propícia e rogai por nós a Deus, para que sejamos dignos das promessas de Cristo. E como teu Filho nos ensinou, nosso Senhor Jesus Cristo, chamamos Deus de Pai e apresentamos as nossas necessidades nesta manhã. Pai nosso, que estais no céu, santificado seja o vosso nome, venha a nós o vosso reino. Seja feita a vossa vontade, assim na terra como no céu. O pão nosso de cada dia nos dai hoje. Perdoai-nos das nossas ofensas, assim como nós perdoamos a quem nos tem ofendido. E não nos deixeis cair em tentação, mas livrai-nos do mal. Amém. Dai-nos a graça, Senhor, de um dia abençoado.

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4: Oito horas, 16 minutos, 8:16. Você ligado na 97.3, a temperatura é 24 graus aqui em Sobradinho. E por aí, como é que tá? Continua o vento norte? 18 de julho de 2026, e estamos aí na expectativa da chuvinha, que ela possa vir tranquila, né? Que ela possa vir tranquila, parece que já chegou aí pelo Uruguai, vem vindo, devagarinho, que vá perdendo as forças, que vá perdendo as forças. Vamos corrigindo aqui uma informação, os ingressos, para o jantar, é lá no Passa Sete, né, que estão esgotados. Os ingressos para o jantar do Passa Sete, do Festival do Pinhão, é que estão esgotados. As fichas aí para a Festa do Colônia Motorista de Sobradinho estão à disposição, tá? Corrigindo, então, né, as fichas para Massa com Galinha no Panelão, no dia 1º, né, agora no próximo domingo, dia 26... Festa do Colônia Motorista de Sobradinho, né? São limitadas e devem ser adquiridas o quanto antes. A marmita no sistema Peg Leve tem um valor de R$ 30,00. Aonde tem ingressos à venda, né? Fichas, na farmácia Ultramed das 5 Esquinas, na Rádio Sobradinho, no Mercado Rodeio e com os integrantes do Lions Clube. Não haverá venda de fichas no dia do evento, até porque o povo precisa se organizar para entregar, né? Então aí a massa com galinha, delícia, delícia. Dia 26 de julho, então, no próximo domingo, ainda temos fichas. Você fica ligado, você participa, né? E garanta o seu almoço. A programação começa às 9 horas, desfile. Depois teremos os motoristas das máquinas e utilitários vão receber uma ficha para o almoço gratuita. E para os demais, então, R$ 30,00, tá certo? As fichas estão à disposição. Não há mais ingressos para o jantar lá no Passa Sete do Festival do Pinhão. 8:18, vamos ver quem é que tá com a gente aqui participando. Um abraço pro meu amigo Edir Flores da Cunha. É de Flores da Cunha, mas que tal da Serra Gaúcha? Um grande abraço, pedi uma super galdéria e ofereço aí pros guri que estão limpando morango. Raiz, o Lisboa e o Jean, um grande abraço para vocês no trabalho aí em Flores da Cunha, um ótimo final de semana. Daqui a pouquinho tem o Porca Véia. Meu amigo, vamos ver o meu amigo, Rafael Vanzin tá pedindo música também do Porca Véia. Olha aí, daqui a pouquinho a gente vai trazer para vocês. Aquele abraço, obrigado pela sintonia, obrigado pela companhia lá no Cerro Preto e Ibarama. Vamos ver quem é que mais tá chegando. Um abraço, quero mandar um grande abraço para Rosa, minha irmã, que tá de aniversário. Alô, Rosa! Um grande abraço, mais uma Rosa no Jardim da Vida, completando 60 aninhos. Um grande abraço da mana, então, da família Rodrigues, da Eronita. Um grande abraço, parabéns aos aniversariantes deste dia de hoje. Bom dia, também nós estamos na sintonia da 97. É o Dirceu Gorres, lá do Arroio do Tigre. Dele obra, é isso mesmo, dele trabalho. Um grande abraço para vocês aí, Dirceu, para toda a família Gorres. E agora vamos trazendo as valsas. 8:20. Vai dar tempo ou vamos pro programa da prefeitura. Acho que vamos ter que ir para o programa, né? Já estamos na hora do programa da Prefeitura Municipal de Lagoão. Daqui a pouquinho, então, fica aí, não sai daí. Vem mais música para você.
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7: Bom dia a todos os ouvintes da Rádio Jacuí, bom dia especial ao nosso povo do Lagoão, da cidade do interior. Está no ar o programa da Prefeitura Municipal de Lagoão. Um abraço a todos os ouvintes do prefeito Nélio, da nossa equipe da administração. Hoje é sábado, 18 de julho de 2026. Agradecer a Deus aí pela oportunidade e os relatos da semana. Vamos dar visibilidade, divulgação, melhor dizendo, a festa do colono e motorista. Você é o nosso convidado especial. A festa vai do dia 23 a 26 de julho. Nosso agradecimento especial à AFECOM, Associação da Festa do Colono e Motorista, presidente seu Clério Valdecir Miller e toda a diretoria da AFECOM. No dia 23, quinta-feira, portanto, a abertura da visitação das feiras, Fórum Regional Sindical Centro-Serra, 12 horas almoço. Às 13h30, Baile Regional da Integração da Melhor Idade. Às 14h, jogo amistoso da Escolinha de Futebol do CRAS. Às 18h, abertura da Expo Lagoão 2026. Integra a 17ª Festa do Colono e Motorista. Às 19h, apresentação oficial das candidatas às soberanas do município e às 20 horas fechamento das feiras com show com Marinê Siqueira e grupo. Grande baile aí, é um baile cultivando tradicionalismo, uma baita de uma gaiteira vai se apresentar aí pro povo dançar e se divertir. Portanto, no dia 24, sexta-feira, às 9 horas, segue aberturas, a visitação às feiras, almoço ao meio-dia. E às 13h30, Escolinha Municipal de Estadual, né? 20 horas, fechamento das feiras e show com Thomas Machado. Thomas Machado já esteve no município de Lagoão em 2019, não, numa festa do Colono Motorista e a Expo Lagoão. E será um grande show, pode ter certeza disso. No dia 25, sábado, é o dia do Colono e do Motorista, né? Ah, vai acontecer abertura das feiras, né, às 10 horas gincanas coloniais, meio-dia segue a programação com almoço, às 14 horas desfile e bênção aos colonos e motorista. É muito importante a sua presença. Agradecer a Deus pela saúde, pela safra, apesar que este ano bastante dificuldade, né? O nosso produtor de tabaco, do soja, mas enfim, temos que ter fé, agradecer a Deus pela saúde. E participar, né? Você é nosso convidado especial, venha com seu trator, com a sua máquina, com seu caminhão, com seu carro, com a sua família, né? Até mesmo a cavalo, de carroça, com a junta de boi. Isso é muito importante, isso nos engrandece aí, né? A feira, a festa do colono e motorista, né? 16 horas, apresentações, machada, futebol de bombacha, olha lá de bombacha, espora, o pessoal jogar, né? Brincadeira, né? Espora não dá para jogar futebol, né? Mas de bombacha, com certeza, isso já teve no Lagoão, isso é tradicional. Às 18h30, né? Talentos locais, às 20 horas, fechamento das feiras, e também às 20 horas, baile com as bandas locais. Prata da Casa, Expresso do Luar e Estilo Musical. Nosso abraço aí aos nossos músicos aqui da nossa terra que estão fazendo sucesso regional. Para nós é uma alegria muito grande aí ter animação aí do Expresso do Luar e Estilo Musical. No domingo, portanto, né, o encerramento, né, da Expo Lagoão, né, às 9 horas acontecerá abertura às feiras, meio-dia, almoço típico, encerramento da Expo Lagoão às 15 horas, né, 18h30, desfile, escolha das soberanas, 21h30, baile de encerramento da festa do colono e motorista e da Expo Laguão. Também vai ser apresentado, né, a Garota Jacuí, representante, ótimas atrações, acontecerá, será um grande baile, né, e com a participação aí dos prefeitos, do Anceserra, nossos prefeitos aí, municípios vizinhos, todos convidados para Expo Laguão. É Feira da Agricultura Familiar, exposição de máquinas, equipamentos de insumos agropecuários, né? Feira da Indústria, Comércio e Serviço, né? É mostrando a força do nosso município, da nossa gente que luta, que trabalha e que se desenvolve, né? E agradecer a Deus pelo um ano e esperamos que o próximo ano seja melhor na comercialização do tabaco, do soja, enfim, da nossa agricultura familiar. Eu quero aqui, né, em nome da administração municipal, agradecer a FECOM, que é a organizadora desse grande evento, numa parceria com a Prefeitura Municipal, Câmara de Vereadores, Sindicato, Emater, Assis, Associação Comercial, Grupo dos Sitianos, né, e também o CTG Porteira da Amizade, produtores de tabaco, produtores de soja, agricultura familiar. É o comércio local empenhado por esse grande evento que acontecerá no dia 23 a 26 de julho. Venha para Laguão, traga sua família. É diversão, é alegria. Traga sua família, traga suas crianças. É parque de exposição, é gastronomia, é lazer, é entretenimento, é amizade. O nosso município de Laguão agradece e esperamos por você. Um grande abraço a todos, um ótimo final de semana, que Deus abençoe a sua família e a minha também. Até a próxima oportunidade.
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0: 8h27, 24 graus é a temperatura, o baile da Jacuí prossegue e agora trazendo as valsas, não vamos demorar não, tá chegando.
1: Essa música nós do Samarino fizemos especialmente, a gente fez pra vocês de casa, curtem a nossa música, né, negão?
2: É isso aí, magrão, e a gente canta numa boa pra você.
1: E o Chico vai soltar a viola pra gente cantar aí, gente, assim, ó.

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0: 22 minutos agora para as 9, baile da Jacuí com Fernando Luiz até o meio-dia, trazendo as dançantes, aqui desfilam todos os ritmos. Um abraço especial vai pro Valdecir Vaide, lá de Nova Palma. Um grande abraço, pede uma música do Rogério Magrão. Valeu, Valdecir, aquele abraço para você, nosso amigo Derli, lá de São Leopoldo. Um abraço para a família Chaves, sempre ligadinhos na 97. Um bom final de semana, um ótimo final de semana. Vamos ver quem é que tá com a gente nessa manhã de sábado.
1: Buenas, meu rei do Tilico, aqui na Vila Todos, Balascação, viu? Sul Brasil, Bruno. Dá alô pra nós aqui, o pessoal de Balascação, o pessoal lá na Barreira, São Leopoldo, o pessoal pé de cana, herança, tropeiro, Nossa Senhora Aparecida. Será um bom programa e um bom sábado pra nós, na paz de Deus. Aquele abraço, meu irmão.
0: Valeu, tio Vanoli. Um abraço pra toda a turma. Um abraço pros nossos amigos e amigas lá de Engenho Velho. Fizemos uma bonita, uma grande festa no final de semana passado. Um abraço lá pra Lucimara dos Santos, né, da Silveira, para todos lá do Engenho Velho, aqueles que participaram, o povo da organização, muito obrigado pela acolhida de vocês. Foi uma super festa com o musical Recordes. Obrigado a vocês. E a próxima festa nossa, sabe onde é que vai ser? Vai ser no Taquari. Alô, linha Taquari, bom dia. Vamos se preparando que a festa tá chegando. Vai ser agora no mês de agosto. No dia 16 de agosto, musical Recordes, aí no Salão Comunitário de Taquari. Festa, alegria garantida. Quem é que tá pedindo música do Porca Véia? O Wilson Fortes. Tava de aniversário ontem, mas que tal, tia? Na flor da idade, tio Wilson. Um grande abraço. Só 42, mas que tal? Tem ainda mais da metade da vida pela frente. Grande abraço, saúde, felicidade, tudo de bom aí pra você, Wilson. Obrigado pela tua companhia de todos os dias conosco aqui na 97.3. Quem também está conosco é a Traudi Dias, povo lá da linha Paleta. Alô, um abraço pro nosso amigo Irici. Alô, meu amigo Irici. Como é que estão as coisas por aí? Um abraço. Tudo de bom, felicidades. Vamos trazendo agora o bloco dos shots. É pra você que gosta. Oswaldir e Carlos Magrão, depois tem Porca Véia.

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0: Tá aí o sucesso do Rogério Nogueira e banda, nosso parceiro aqui no bailão da Jacuí. Liga, contrata, é sucesso. 4 minutos agora para as 9, nós vamos pro intervalo. Daqui a pouquinho vem o show do intervalo pra você.
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9:03, 23 graus é a temperatura, o show do intervalo no baile da Jacuí FM. Daqui a pouquinho tem as dançantes pra você. E agora aquele momento, né? Aquele momento em que o pessoal descansa aí um pouco das músicas, né? Dos ritmos tradicionais e vai recordando e curtindo grandes sucessos. Grande abraço aos meus amigos e amigas que via redes sociais estão comigo. Um abraço lá para Beatriz Oliveira. Deus abençoe, um ótimo final de semana. Um bom dia, amigo Fernando. A Elitória Steinhaus, um grande abraço. A minha amiga Marlene Becker, lá de Arroio do Tigre, da linha Limberger. Um grande abraço a toda a família Becker. Um ótimo final de semana. Também a Anair Faller Arrial, lá da Bela Vista. Bom dia, Bela Vista. Maria Cristina Bux Nunes, bom dia. Também a Valésia Yankee, um ótimo sábado para todos nós. O Odilon Gomes, um ótimo sábado para você também, Odilon, um grande abraço. A Rosane e o Gilmar Baierley estão conosco. A Luciana Carvalho, um ótimo final de semana. Luciana, um abraço para vocês lá de Arroio do Tigre. A Marli Drevans, lá de Cachoeira do Sul. A nossa amiga Nelce Schneidneski, bom dia. Tô ligada, manda música pra gente aqui de Caçapava do Sul. Alô, Regina Moreira, um grande abraço, ótimo final de semana. A Juscelane Paza da Silva, bom dia. Tunas na escuta da 97.3. Bom dia aos nossos amigos e amigas lá de Tunas. Também ao Douglas, ao Henrique, que na próxima semana vai iniciar suas aulas de acordeon. Que alegria, hein? Alegria, ele que adquiriu um acordeon ontem. Todeschini, olha, especial, hein? Um acordeão, instrumento praticamente novo para começar as aulas. Parabéns, parabéns à família lá de Tunas, que vai estar com a gente fazendo aulas de acordeão aqui em Sobradinho a partir da semana que vem. Parabéns. A Claidir da La Corte Cherubini, um abraço, Fernando, um ótimo final de semana. Também a Márcia Silveira Greiner, estamos contigo aqui no Pitingal Passa 7. Sandra Maria Faller, também a Elaine Pinheiro, trocando um chimarrão com a gente. Que alegria! Vamos lá, primeira trazendo com Alma Nova.

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1: Nove horas 20 minutos, 9:20. Você na escuta da 97.3. Daqui a pouquinho, a partir das 10, só aquelas dançantes pra dançar a dois. Pra dançar a dois, 24 graus é a temperatura. Um abraço especial pra Elidia Yankee, desejando um ótimo sábado. Também a Tereza Alves dos Santos, né? Um ótimo programa. A Cecília Alves Bernardi, também de Bem com a Vida. A Senilda Borges, bom dia Nelly Gomes, a Carla Haas, a nossa amiga Almeri Moura Pereira, aqui de Sobradinho, também está na sintonia, a Eliana Hindersmann, a Soila Santos, também a Salete Haas Somavila, a Ivânia Melo, a Lourdes D'Ambrosio, a Rosane Puntel, muita gente na escuta da 973. A Nelda, o Henrique, um abraço, ótimo final de semana. Fazendo uma homenagem também para a Maria Antônia, lá da Lomba Alta. Lá da Lomba Alta, Arroio do Tigre, recebe a homenagem, o carinho dos pais, né, do Mano, né, da Karine, do Thiago e do Luiz. Um grande abraço para todos vocês aí, felicidades a Maria, muitos anos de vida, saúde, coisas boas, que Deus abençoe muito, que continue sendo essa pessoa especial. Vamos trazendo música, recordando sucessos aqui no Show do Intervalo, Dallas Company. 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
6: Vamos ficar ligado, porque amanhã tem, amanhã é domingo, festa em Campo da Aviação Sobradinho, a animação fica por conta do som legal.
7: E é nessa festa que eu vou estar.
8: Ei, coisa boa.
6: Ei. 23 minutos agora para as 10, 23 para as 10, a temperatura permanece ali nos 24 graus, calor na manhã da nossa... rádio Jacuí FM, tá aí, o baile da Jacuí, 100% você conosco, é festa, é alegria. Vamos lá trazendo mais música. Agora é hora da gente recordar mais sucessos. O Rock 7 está chegando aí com o Jill Wright. Depois nós temos o Vitor e Léo. Daqui a pouco o teu pedido vai pro ar.

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10: Vamos conferindo a hora certa, agora 8 minutos para as 10, 8 para as 10, quem nos informou foi o Vento Norte.
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7 minutos, agora para as 10. 7 para as 10, já estamos finalizando o intervalo. Os músicos já estão passando som para daqui a pouquinho estarem no palco da Jacuí FM, rolando só os sucessos para você. É isso mesmo, só os sucessos para você. Me pediram aqui o Modern Talking, pra cantar, ou a Shakira, né? Dá pra rodar os dois, será? Hã? Ou vamos com a Shakira hoje? Pode ser? Pode ser a Shakira. Pode ser a Shakira, então, hoje? Pra você que tá curtindo? Pra fechar? Pra fechar, então, o nosso intervalo. Daqui a pouquinho, já eu volto com seu pedido. Muitos pedidos por aqui. A segunda parte do baile vai ser demais. 6 para as 10.

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2: 10 horas com 6 minutos, 10 e 6, você ligado na 97.3, é o baile da Jacuí FM, já passamos da metade da manhã, primeira parte do baile, o show do intervalo e agora a segunda parte. Com a gente a Marmoraria, Marmoraria estava com a gente, né? Uma pena Eliseu, um grande abraço pra ti, felicidades, tudo de bom, que possa logo voltar com a gente. A Marmoraria Vitória, nosso agradecimento pelo tempo que estiveram aí conosco. E esse espaço está à tua disposição. Liga para nós, fica com a gente, patrocine, seja nosso parceiro nas manhãs de sábado. 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Esse aqui a gente já atendeu. Bom dia na audiência. Um abraço para Lucimara lá do Engenho Velho. Obrigado pela companhia. Quem tá partilhando um chimarrão conosco, tá pedindo Rogério Magrão e banda, é a Solange. Alô, Solange, um grande abraço para ti. O Cleiton Capelete na escuta do programa. Obrigado pela sintonia. Obrigado a vocês pela companhia de sempre. A Luana Rodrigues, o marido Neide, a filha Taeme e o lá de Novo São Paulo, Novo São Paulo Agudo. Estamos ligados na 97 pedindo o Cleiton Borges. Um abraço também especial ao Alberi e a Vilma lá de Cachoeira do Sul, né? Vieram aqui para Sobradinho e na passagem eles estiveram aqui nos estúdios conhecendo a rádio e nos dando aquele abraço. Um abraço para toda a família do Alberi, também da Vilma. Muita saúde, coisas boas para vocês lá em Cachoeira do Sul. Vamos trazendo novos sucessos, banda Ébanos, e depois tem mais música das bandas, o Cleiton Borges. Cleiton Borges é o pedido do povo lá de Novo São Paulo? Isso mesmo, vamos começar com a conversaiada.
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10h20, 10h20, 25 graus a temperatura, 25 graus em pleno inverno e a gente na expectativa da chuva. Será que vem hoje? Será que é amanhã? Um abraço lá para Vilma de Paula de Nova Palma. Alô, Nova Palma! Um grande abraço para vocês, obrigado pela sintonia. Também temos os nossos amigos. Hoje é um dia muito especial para mim, aniversário dos meus tesouros, a Amanda e o Anthony. Amanda, 25 anos, e o Anthony com seus 15 aninhos. Saúde e felicidade da mamãe Andréia, do pai Armindo. E roda para nós os atuais. Um ótimo final de semana. Parabéns para vocês aí de Taquaral, Arroio do Tigre. Vai ter festa por lá. Na escuta da Jacuí está o Eliseu Crote e a esposa Maria Helena, lá da Lomba Alta, Arroio do Tigre. Né? Roda a música dos Monarcas. Daqui a pouquinho tem o bloco da Vaneira, a gente vai trazer com certeza os Monarcas. Um ótimo final de semana pra vocês. A Geisibel Machado da Silva de Ibarama pede música pra curtir. A Vanderleia de Lagoa Bonita do Sul, bom dia Vanderleia, um abraço pra minha amiga Rosena lá de Albardão, também pro Chico e pra Renate, o Chico e a Renate lá da Linha Tigre. Aquele grande abraço para vocês aí. Muito, muito, muito obrigado pela sintonia. Agora é hora de forrosear.

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16: Vinte e dois minutos agora para as 11, 22 para as 11, 25 graus é a temperatura, você ligado na 97, é o Baile da Jacuí. Fernando Luiz contigo, deixando um grande abraço lá pro meu amigo Cauã Tom. Eita! E aí, Cauã, como é que tá os ensaios aí da gaita? Como é que tá aí? Tá tudo tranquilo? Conseguindo aí desdobrar? É, desdobrar os dedos da mão esquerda com os dedos da mão direita. É, para quem toca acordeon, precisa exercitar bastante, né, a coordenação motora aí das duas mãos para poder trabalhar junto. E depois as duas trabalhando junto, poder fazer aquele balanço de fole. É, fole para cá e fole para lá. Um abraço, Cauã, para toda a família Tom, aí no Arroio Bonito. Pra nós aqui da rádio, tá pedindo uma música bem bagual, né? Vamos trazer uma bem bagual. Música gaúcha agora, em seguida, no próximo bloco, tá chegando aí. Também conosco a Eulita Maculã, um ótimo sábado. A nossa amiga Andréia, também na escuta do programa, pede música que a gente devia ter rodado, né, Andréia? Acabou passando, é que são muitos os pedidos chegando por aqui. Um abraço lá pro Volmir, a Glória, o Matheus, a Mirella, de Sapucaia do Sul, estão na estrada nos dando aquela carona. Muito obrigado, obrigado pela sintonia. A Márcia Silveira, Greiner, lá de Pitingal, participa do Pique da Jacuí, o Laudenir, lá de Pitingal também. E o Renan, todo mundo concorrendo. Qual é o prêmio de hoje? 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
17: Oi, aqui é a Evelyn, Boa Esperança, Paulo Solo. Eu liguei para pedir homenagem ao meu neto, Ezequiel, que estava de aniversário dia 14 de julho. Ele completou seus 17 anos. Aí um abração da avó para ele. Feliz aniversário. E aproveito para pedir homenagem pro meu genro, o Saul, que mora em Alto Castelhano. Ele dia 16 e saiu dia 15, opa, desculpa, dia 15 e saiu de aniversário. Desejo a eles tudo de bom na vida dele e que Deus ilumine a cada passo da vida deles. Obrigada, agradeço por atendido. Um abração para o administrador do programa.
16: Valeu, um grande abraço para vocês, muito obrigado pela companhia, a Valécia, o Valídio, a Carla, o Henrique, Vinícius, Fabrícia, o Beto, a Estela, a Vanessa e a turma da Carneação, lá na São Roque, estão pedindo uma valsa, vamos trazer daqui a pouquinho aí para essa... Para essa gente que vai comer uma carne assada logo mais, que coisa bem boa. Um ótimo programa é o Nelson, a Inês e a neta Ágata, de Estrela, Vale do Taquari. Um grande abraço a vocês de Estrela, obrigado pela sintonia, pela companhia, de perto, de longe, só da Jacuí FM. Bom dia, queremos dar os parabéns ao Michael Yegli pela formatura dos cursos ontem de elétrica e hidráulica, instalação e manutenção de ar-condicionado. Mas que tal, tchê? Esse rapaz aí sabe de tudo, nosso querido aluno de teclado, né? O Michael, lá no Arroio do Tigre, também caprichando aí no ensino profissionalizante. Olha, vai poder ajudar bastante aí na obra com o conhecimento elétrico, hidráulico e também faz instalação, manutenção de ar-condicionado. Muito bom. Parabéns então, Michael. Parabéns à família e continua ensaiando aí pros bailinhos. É, semana que vem a gente tá por aí de novo. O pessoal tá perguntando, né, tem mais vagas para... aulas de música? Mas é claro que tem. O que que você gostaria de fazer? Violão? Teclado, acordeon, ou de repente quer dar uma afinada na voz? Quer dar uma caprichada? Tá sentindo que tá cantando meio desafinado? Então, vamos lá. Liga aí, liga pro Fernando Luiz e a gente vai agendar uma aula para você poder recomeçar ou começar uma nova fase aí da sua vida. 51 99942 0118, 51 99942 0118. Vamos lá? Bora começar? Não tem muitas vagas não, hein? Os horários estão indo pro seu final. Os horários estão indo pro seu final. Isso que a gente dedica de segunda a sexta-feira só para as aulas, né, com os nossos queridos alunos. Alunos que vêm de Tunas, alunos do Arroio do Tigre, de Ibarama, também do Segredo, aqui de Sobradinho. Olha aí, tá crescendo. A família está crescendo. Vamos de música. Monarcas, Saudades do Paraná, 17 para as 11.

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0: Para as 11, 4 para as 11, 25 graus é a temperatura em Sobradinho e a gente vai atendendo mais recados. Vamos ver quem é que tá com a gente, que partilhando um ótimo chimarrão e uma pausa pro mate. Gostaria de ouvir uma música Feliz Aniversário, oferecer pra Rosa, minha irmã, que tá de aniversário. Um grande abraço aí pras irmãs, né? A Ironita e também pra Rosa. Felicidades. Tudo de bom. Um abraço para minha amiga Maria Lúcia Fantoni Krug, lá da Aparecida Tunas, também na sintonia da 97. A Terezinha Gervasoni, do bairro Rio Branco. Bom dia, dona Terezinha. Como é que está o bairro Rio Branco? Tudo certinho por aí? A Dorilde Kessler, da linha Paz a Segredo, está na escuta do programa e pede o San Marino, desejando um ótimo final de semana e aquele abraço. O povo da Nova Boêmia Agudo, quem tá na sintonia é a Ana Paula e a família. Um grande abraço para vocês. Obrigado pela sintonia. Vamos ver quem é que tá com a gente.
1: Bom dia, meu amigo Fernando Luiz. Tô lidando na horta e escutando o rádio no último volume.
0: Olha aí a dona Jurema, trabalhando na horta, aproveitando o tempo e ouvindo a 97.3, tá certo? Um grande abraço, Jurema, um ótimo final de semana. Vou programando aqui o San Marino. O San Marino vai vir na próxima, né? Na próxima. A Aline Macedo gostaria de ouvir música com o Champion e oferecer para o marido Fábio e participar do Pique da Jacuí. Aquele abraço pra vocês. Vamos começar com o San Marino?

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0: 11:13, 11:13, você ligado na Jacuí FM até o meio-dia, baile da Jacuí. 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Alô, Pinhal Santo Antônio! 11:14, 25 graus é a temperatura, vamos atendendo mais, muito mais pedidos que chegam por aqui. Vamos lá, vamos ver quem é que tá com a gente, quem é que tá com a gente na participação.
1: Pediu a música com Cleito Borges, Folha Seca. Um abraço aí do Alcemar, na audiência.
0: Valeu, Alcemar, um grande abraço para ti. Vou trazer o Cleito Borges daqui a pouquinho para cantar para vocês. Olá, tudo bem? Da Jacuí, por favor, roda uma música. É a Suzana e o Paulo Cacique do Rincão Aparecida Segredo. E um abençoado final de semana para vocês também. Um final de semana nota 10, excepcional. A Suzana e o Paulo. A Nádia Gonçalves de São Valentim pede música para a sobrinha Helena, Maria Eduarda, para o sobrinho... Para todos os sobrinhos e sobrinhas e também para o neto Luan, para toda a família lá de São Valentim. Também conosco, gostaria de participar do Pique da Jacuí, a Jaqueline Ventura, de Gramado Xavier. Estou aqui em Sobradinho passeando na casa dos meus sobrinhos, o Douglas e a Suane. E uma bem dançante. Valeu, Jaqui, um grande abraço. Final de semana, nota 10 aí pra ti. E aí, Sabrina, tudo bem?
2: Olá, bom dia, meu amigo. Gostaria de pedir a música Vem Morena. Tô na escuta da rádio. A rádio aqui em Espumoso é um sucesso. Peço com magia musical Vem Morena. É a Sabrina, mais conhecida por Sassá. Preço pra galera de Cerro Preto, Tunas e região. É a Sassá de Espumosa.
0: Valeu, Sassá. Obrigado pela tua sintonia. Um final de semana excelente, excelente para você. Um abraço também vai pro Antônio e pra Fátima, aí da linha Erval. Estão na companhia pedindo música com os atuais. Vamos trazendo agora o popurri de valsas, porque o próximo vai ser das bandas. Musical São Francisco.

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10: E para esse domingo tem festa no Campo da Aviação, Nossa Senhora do Carmo, animação da banda Som Legal. Muito, muito legal.

7, 11 horas 27 minutos, 25 graus é a temperatura. E aí, como é que tá os preparativos pro almoço? É, já pensou? Já pensou no cardápio? Já tá tudo encaminhado? Coisa boa! Pra você que tá aí na faxina, pra você que tá aí se dedicando, aproveitando a manhã do sábado pra colocar em dia o estrago, né? A sujeira que a ventania fez. A ventania fez uma sujeira em algumas casas aí que vou te contar, hein? Vou te contar. Não foi fácil pra deixar tudo em dia, tudo limpinho, tudo certinho. Bastante vento, né? Bastante vento nos últimos dias, mexendo com tudo. 11h27. Um abraço pra minha amiga Marta, está fazendo uma homenagem especial para a amiga Rosane Bernardi, que está de aniversário hoje. Alô, Rosane, felicidades, tudo de bom. Um grande abraço para ti, muita saúde, muita paz, coisas boas e um dia muito especial. Um abração da amiga Marta. Pediu uma música que a gente vai trazer aqui, né? Uma música do Amadão Batista, mas em estilo de bailão. É essa aqui que a gente vai conferir agora.

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17 minutos agora para o meio-dia, 17 para o meio-dia. 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Vamos divulgando então o sorteio do Pique da Jacuí, muitas participações e hoje quem foi o sortudo e vai levar um copo térmico da Ultramed Popular das farmácias é o Cleiton Capelete. Alô Cleiton, Cleiton Capelete aqui de Sobradinho. Acaba de levar um copo térmico das farmácias Ultramed. A partir da semana que vem, a partir de segunda-feira, então, está à disposição para você. Pode dar uma passadinha aí na recepção da Rádio Sobradinho AM e também da Jacuí FM. Parabéns, Cleiton Capelete! 16 minutos agora para o meio-dia, 16 para o meio-dia, e a gente vai tocando mais música. Agora é hora do Bloco das Cachacas, e essa aqui vai lá para Espumoso, lá para nossa querida amiga, né? Para nossa querida amiga Sassá, né? Nossa querida amiga Sassá, lá de Espumoso. Um ótimo final de semana aí para vocês. Tá chegando aí, cadê o corpo e alma? Vem, vem, morena.

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9: 5 minutos agora para o meio-dia, 5 para o meio-dia. A gente vai fechando o programa de hoje. Ainda vamos ver alguns recados que chegam por aqui. Bom dia!
10: Bom dia, sou a Ana Laura de Pinhal Grande. Eu gostaria de pedir uma música com os Atuais, Barco do Amor. Quero oferecer, eu quero mandar lá um alô lá pro meu filho Alexandre, lá em Caxias do Sul, que essa hora ele tá trabalhando na farmácia. E para todas as minhas amigas, meus parentes de Rincão da Estrela. E para o meu esposo Alceniro, aqui de Pinhal Grande, e o meu filho Sandro também, e o meu neto Emanuel. Para todas as pessoas que eu adoro. E para vocês da rádio.
9: Valeu, um grande abraço, Pinhal Grande Região, esse povo querido que sempre está com a gente.
11: Bom dia, sou Natália Weber de São Leopoldo. Peço uma música do Marco Paza para toda a turma de São Leopoldo e de Lagoão. Um abraço.
9: Um abraço, Natália. Obrigado pela tua sintonia. Também tá chegando mais recados por aqui. Alô, Fernando, na escuta, lá na linha Paleta. Um abraço lá pro Darcy, pra Lisônia, pra família Dimmer. Um ótimo final de semana pra vocês.
12: Eu, Thiago da Copete, gostaria de pedir Corpo e Alma Perigosa em...
9: Valeu, Tiagão, um grande abraço, bom final de semana, um abraço também lá pro meu amigo Elisandro Driz, lá no Sítio Alto, um grande abraço, Elisandro, que andou trocando de cavalo essa semana, né, Elisandro? Trocando de cavalo, pegou um cavalo mais forte aí pra lida, um grande abraço, parabéns aí pela aquisição, nosso grande amigo Elisandro Driz, e também, né, um bom final de semana lá no Recanto, né, no Recanto Hospitaleiro, onde tem o bom chimarrão e o radinho da 97.3. 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Vamos finalizando? É isso aí. Tudo que é bom dura pouco, tudo que é bom dura pouco. É hora da despedida.

0: Obrigado a você que esteve conosco desde as 7 da manhã e vai ficar com a Jacuí FM durante todo o final de semana, 24 horas por dia.
1: Está chegando.
0: 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Um grande abraço, ótimos eventos, bons contratos aí para vocês. Obrigado por estar com a gente sempre.

Você que participou conosco, 2 minutos para o meio-dia. Vamos torcendo para que o tempo não nos apronte, né? Para que venha aí uma chuva tranquila e que a gente possa, sem estragos, sem maiores problemas, né, passar por esse momento também de inverno, por esse momento de instabilidade. Um grande abraço para você, um ótimo final de semana. Sábado que vem estaremos aqui novamente. Amanhã cedo tem café no Bully, hein? Café no Bully a partir das 7 da manhã, a gente vai estar junto por aí também.

0: É isso aí. Eu te espero todos os sábados, das 7 da manhã até o meio-dia, porque o bailão é nosso. Vem com a gente, Jacuí FM.
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11: 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Câmara de Sobradinho recebe novos projetos e sessão ordinária será na segunda-feira. Brigada Militar promove encontro solidário de fé e conscientização em Sobradinho. Pequeno e Cristiano Lopes reassumem secretarias em Sobradinho. Homem é encontrado morto no Parque da Feijão em Sobradinho. Expo Lagoão 2026 terá 4 dias de atrações e programação especial. Prefeitura de Arroio do Tigre adquire mini escavadeira. Consulta Popular 2026 será de 20 a 26 de julho no Vale do Rio Pardo. Arroio do Tigre inicia programa de castração gratuita de cadelas e ONG destaca conquista para a causa animal. Programa Saúde na Escola promove ações de prevenção e cuidados com a saúde bucal em segredo. 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
18: Nós vamos para um fim de semana, pessoal, onde o tempo fica mais instável aqui pela parte central do estado. Nesse sábado nós temos o sol aparecendo entre nuvens, ainda aquece, as temperaturas voltam a subir, tem vento do quadrante norte que faz com que a gente tenha alguns momentos, algumas rajadas, como já aconteceu ao longo desse período, né, da sexta-feira. E a chuva, pessoal, nesse sábado se concentra perto aqui da gente, mas principalmente em direção à campanha e à zona sul. São as áreas onde mais chove, onde mais poderemos ter temporais, chuva forte. Agora, grande parte do sábado aqui em Sobradinho, na região, é mais nuvens do que chuva, mas sim, pessoal, até pela proximidade, não dá para descartar totalmente. Só que isso vai aumentando essa possibilidade para amanhã. O domingo, não que tenha que ser chuvoso

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3: 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A seguir, notícias com Josiano Dornelles.
4: Pequeno e Cristiano Lopes reassumem secretarias em Sobradinho. Sobradinho. A Brigada Militar, em parceria com igrejas, empresas, entidades e a Prefeitura, promove no próximo sábado, dia 25, o Encontro Solidário de Fé e Conscientização. A programação será realizada no Ginásio da Feijão e terá início às 14 horas. Entrevista ao programa Quadro Geral da Rádio Sobradinho, o comandante da 2ª Companhia da Brigada Militar, o capitão Daniel Canosa, destacou que o encontro será um momento de integração e solidariedade, com atividades voltadas à importância da família e à conscientização sobre a violência doméstica e familiar contra as mulheres. A programação contará com a palavra de fé, participação de igrejas, música de louvor e orientações sobre como agir diante de situações de violência doméstica. Também haverá distribuição de cachorro-quente para as famílias e crianças presentes. Ao final serão entregues alimentos e agasalhos arrecadados durante a campanha. A iniciativa também busca mobilizar comunidade para doações de roupas de inverno e alimentos não perecíveis. As doações podem ser entregues em pontos de coleta espalhados pelo município, incluindo a sede da Brigada Militar e estabelecimentos comerciais parceiros. Para facilitar o acesso da população, a Prefeitura de Sobradinho vai disponibilizar 3 ônibus gratuitos. Às 13h30, haverá saídas da Escola Padre Benjamin Copete, no bairro Medianeira, da Parada da Fubra, no bairro Mairon, e no Salão Comunitário, no bairro Peões. Às 14h, o ônibus sairá da Escola Adolfo Sebastiani, no bairro Veracruz, da EMEI Nossa Senhora Aparecida, no bairro Rio Branco e Posto Ipiranga Betrim, atendendo moradores dos bairros União e Baixada. Segundo o capitão Canosa, assim que os ônibus chegarem ao Ginásio da Feijão, será realizado

0: cadastramento das famílias participantes. O comandante reforça que o evento é aberto a toda a comunidade, não apenas às famílias em situação de vulnerabilidade, mas também a todos que desejam receber orientações sobre violência doméstica e familiar, além de participar de um momento de fé e reflexão sobre a importância da família. Com o tema Unindo Fé, Solidariedade e Esperança para Transformar Vidas, o Encontro Solidário pretende fortalecer a união da comunidade e a corrente de solidariedade em benefício às famílias que mais necessitam nesse período de inverno.
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0: Brasília. O ministro do Supremo Tribunal Federal, Alexandre de Moraes, manteve a prisão domiciliar de Jair Bolsonaro em decisão publicada na sexta-feira. Moraes suspendeu por 30 dias o direito do ex-presidente de receber qualquer tipo de visita, inclusive de familiares, com exceção de médicos, fisioterapeutas e advogados. Além disso, o ministro determinou que o ex-presidente não poderá receber visitas com finalidade político-eleitoral até o final das eleições deste ano, bem como divulgar manifestos políticos eleitorais, inclusive por terceiros, independentemente do meio utilizado. Moraes manteve a suspensão por 90 dias de visitas de Flávio Bolsonaro ao pai. Pré-candidato à presidência da República, o senador foi impedido de fazer visitas após divulgar a carta intitulada Carta aos Brasileiros, escrita pelo ex-presidente. O ministro afirmou que Bolsonaro pode perder o benefício da prisão domiciliar caso descumpra novamente as restrições. Antes da decisão do ministro, a Procuradoria-Geral da República defendeu a manutenção da prisão domiciliar de Bolsonaro e sugeriu que fossem tomadas providências para que ele cumpra as restrições impostas na concessão do benefício. Condenado a mais de 27 anos de prisão, em regime fechado por tentativa de golpe de Estado, segundo o STF, Bolsonaro cumpre prisão domiciliar em Brasília. Brasília. O presidente Lula afirmou nesta sexta-feira que só comentará publicamente as novas tarifas impostas pelos Estados Unidos sobre os produtos brasileiros depois que o presidente norte-americano Donald Trump se manifestar sobre o tema. A declaração ocorre em meio à escalada das tensões comerciais entre Brasil e Estados Unidos após Washington anunciar tarifas de 25% sobre produtos brasileiros. Um alto funcionário do governo americano afirmou que as medidas poderão ser reavaliadas caso o Brasil opte por retaliar. Na quinta-feira, a Presidência da República informou em nota que o governo vai iniciar imediatamente os trâmites para acionar os instrumentos previstos na Lei da Reciprocidade, aprovada por unanimidade pelo Congresso Nacional. O comunicado também afirma que o Brasil retomará a discussão no âmbito do Mecanismo de Soluções de Controvérsias da Organização Mundial do Comércio. Apesar do endurecimento do discurso, o governo decidiu adiar uma eventual aplicação da lei de reciprocidade para um momento mais adequado. A avaliação de integrantes do Palácio do Planalto é que uma resposta imediata poderia provocar uma ampliação das sanções por parte dos Estados Unidos. Porto Alegre. O uso do uniforme escolar fornecido pela Secretaria da Educação do Rio Grande do Sul passou a ser obrigatório para todos os estudantes matriculados na rede estadual de ensino. O decreto que determina a obrigatoriedade foi publicado no Diário Oficial do Estado. Com isso, a entrada dos estudantes nas escolas estaduais sem o uso do uniforme será questionada pelas equipes diretivas, sendo que a família ou responsável legal do aluno deverá justificar o descuido. Além disso, para participar em visitas oficiais, representação em eventos e viagens, o uso do uniforme escolar também se torna obrigatório. Nos casos em que os estudantes, por algum motivo, estejam impossibilitados de usar o uniforme, é possível utilizar roupas adequadas ao convívio escolar, desde que elas permitam a realização das atividades, sobretudo durante as aulas de educação física. Por exemplo, se não for possível utilizar a bermuda ou a calça do conjunto oficial, é permitido o uso de vestimentas semelhantes que respeitem o ambiente escolar. Porto Alegre. O novo tarifaço imposto pelo presidente dos Estados Unidos, com vigência a partir da próxima quarta-feira, deve atingir mais de 70% das exportações do agronegócio do Rio Grande do Sul, destinadas ao mercado norte-americano. Os dados são de uma análise da Federação da Agricultura do Estado do Rio Grande do Sul, a Farsul, sobre a taxa adicional de 25% aplicada em diversas importações brasileiras. Segundo a entidade, o impacto no estado é superior ao estimado para o setor em nível nacional, devido à forte participação de produtos gaúchos, que estão sujeitos à sobretaxa. Considerando todas as exportações, a medida atinge cerca de 79% dos produtos enviados pelo Rio Grande do Sul aos Estados Unidos, o equivalente a aproximadamente US$1,3 bilhão. No agronegócio, o impacto potencial é estimado em US$135 milhões. Entre os produtos do setor mais expostos estão o tabaco não manufaturado, madeira serrada de pinos, calçados de couro, fumo burlê e sebo bovino. Juntos, esses cinco produtos representam 64% da exportação do agronegócio gaúcho às novas tarifas. A Farsul destaca, no entanto, que uma lista de exceções reduziu parcialmente os impactos. Entre os produtos que ficaram de fora da sobretaxa estão ferro guza, couro bovino, pescados, mel orgânico, café solúvel sem sabor e sucata de ferro e aço. A entidade alerta que os valores estimados não representam necessariamente prejuízos diretos na mesma proporção, já que o mercado pode reagir com redução das margens de lucro, repasse de preços, busca por fornecedores alternativos e mudança no fluxo do comércio. A orientação é para que produtores e exportadores acompanhem a implementação da medida e uma possível alteração no alcance das tarifas, que pode afetar contratos e a competitividade dos produtos gaúchos no mercado norte-americano.
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0: Lagoão. E o município se prepara para receber entre os dias 23 e 26 de julho a Expo Lagoão 2026, integrada à 17ª Festa do Colono Motorista. O evento terá feira de negócios, atrações culturais, gastronomia, shows e atividades para toda a comunidade regional. A programação começa na quinta-feira com a abertura da visitação às feiras, realização do Fórum Regional Sindical Centro-Serra, baile regional da melhor idade e cerimônia oficial de abertura. À noite será realizada a apresentação das candidatas e soberana do município, seguida de show com Marinê Siqueira e grupo. Na sexta-feira, haverá visitação às feiras, participação das escolas municipais e estadual e show com Thomas Machado. O sábado, dia 25, terá uma programação especial com Gincana Colônias, desfile e bênção aos colonos e motoristas, apresentações culturais, mateada, futebol de bombacha e show com a banda Expresso do Luar e banda Estilo Musical. O desfile de máquinas e caminhões também será um dos destaques da programação. Os participantes concorrerão ao sorteio de mudas de árvores frutíferas e calcário em uma iniciativa da Secretaria da Agricultura. No domingo, dia 26, último dia do evento, a programação contará com a visitação à feira, desfile e escolha das soberanas, a abertura do Garota Jacuí Regional e baile de encerramento com a banda Mercosul. A Expo Lagoão 2026 também terá parque de diversão, parque inflável e atividades de recreação para crianças, jovens e famílias. As rádios Sobradinho AM e Jacuí FM são parceiras e vão acompanhar o evento com boletins. Arroio do Tigre. A prefeitura adquiriu uma mini escavadeira hidráulica. O equipamento passará a integrar a frota do município e será destinado à Secretaria de Obras e Viação. A nova máquina deve ampliar a capacidade de atuação das equipes municipais e contribuir para a execução dos serviços de manutenção e recuperação de vias, abertura e limpeza de valas, pequenas escavações e outras atividades de infraestrutura urbana e rural. Segundo a administração, a aquisição agora vai permitir mais agilidade e eficiência na realização dos trabalhos, possibilitando respostas mais rápidas às demandas da comunidade. 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O dólar fechou em alta na sexta-feira com valorização de 0,20%, chegando a R$ 5,11. Já o Ibovespa, principal índice da Bolsa Brasileira, alternou entre ganhos e perdas ao longo do dia, mas encerrou a sessão com a queda de 0,06% aos 173.714 pontos. Na área agrícola, a Cotriel comercializou a soja a R$ 123,00 o saco, o milho R$ 58,00, trigo PH R$ 78,00 acima R$ 70,00 e o preço do arroz em casca R$ 59,00. Conforme as cotações de matéria, o feijão, o saco de 60 quilos, vale R$ 183,13. No mercado de carnes, o preço médio do quilo do boi vivo vale R$ 12,17, a vaca R$ 10,82, o búfalo R$ 9,90, o cordeiro R$ 13,96 e o suíno R$ 5,90. Já o preço médio para o litro de leite pago ao produtor no Rio Grande do Sul, segundo o Conceleite, é de R$ 2,48.
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0: Segredo. O programa Saúde na Escola desenvolve durante todo o ano letivo ações de promoção da saúde bucal e prevenção de doenças nas escolas municipais de Segredo. As atividades são realizadas pela equipe de saúde, com orientações sobre higiene bucal, escovação supervisionada e aplicação de flúor. O projeto tem como principal objetivo incentivar hábitos saudáveis desde a infância, reforçando a importância da escovação correta, o uso de creme dental com flúor, a alimentação equilibrada e da redução do consumo de açúcar. Para tornar as atividades mais atrativas, os alunos recebem a visita lúdica da personagem Chapeuzinho Vermelho, que transmite mensagens educativas sobre os cuidados com a saúde bucal de forma divertida e participativa. Lagoa Bonita. A Brigada Militar, por meio das frações destacadas que integram o 1º Pelotão de Sobradinho, promoveu na tarde da última quinta-feira uma operação integrada com a Inspetoria Estadual de Defesa Agropecuária. A ação ocorreu das 14 às 19 horas em pontos da Avenida José Luqueze e nas localidades de Alto Pilão, Baixo Pilão e Linha Francisquete. A operação teve como objetivo intensificar o policiamento ostensivo, ampliar a presença policial e realizar ações preventivas, incluindo barreiras, abordagens, visitas a propriedades rurais e a fiscalização documental. Durante a operação foi realizada uma barreira policial em conjunto com a Inspetoria Estadual de Defesa Agropecuária. Ao todo, 10 veículos foram fiscalizados e 10 pessoas identificadas. Na sequência, as equipes realizaram visitas a 5 propriedades rurais. Nos locais foram identificadas outras pessoas e realizada a fiscalização da documentação pertinente. Ao final da operação, foram contabilizadas 20 pessoas identificadas e não foram constatadas irregularidades. Segundo a BM, a ação transcorreu dentro da normalidade e fez parte das operações integradas realizadas em parceria com outras instituições, com foco na prevenção, no fortalecimento da presença policial e na manutenção dos baixos índices criminais na região. Lagoa Bonita. A Prefeitura concluiu a construção de 2 novos pontilhões na localidade de Travessa Polman. As estruturas ficam próximas às propriedades de Lauro Moura e Genésio de Melo e devem proporcionar mais segurança e melhores condições de trafegabilidade para moradores e produtores rurais. Os acessos ainda estão com aterro em fase de compactação. Por isso, o secretário de Obras, Tunico Possebon, orienta os motoristas a redobrar a atenção ao trafegar pelo local. Sobradinho. Um homem foi encontrado morto na noite de ontem no Parque da Feijão, em Sobradinho. A ocorrência foi atendida pela Brigada Militar por volta das 19 horas, após um popular que passava pelo local localizar o corpo e acionar as autoridades. No local foi encontrado o corpo de um homem de 45 anos, morador de Ibarama. Conforme as informações repassadas pela Brigada Militar, não havia lesões aparentes. A área foi isolada para preservar o local até a chegada da Polícia Civil. O corpo foi removido para uma funerária e encaminhado ao Instituto Geral de Perícias para esclarecer a causa da morte. Arroio do Tigre. A Prefeitura informa que o trânsito de veículos está novamente liberado na ponte que liga as comunidades de Linha Tigre e Anjo da Guarda, em Linha Paleta. A liberação ocorreu após a conclusão dos serviços de aterramento das cabeceiras, realizada pela equipe da Secretaria de Obras. A intervenção proporciona melhores condições de segurança e trafegabilidade para os moradores, produtores rurais, estudantes e demais usuários. Segundo a administração, a melhoria contribui para garantir o deslocamento da população, o transporte escolar e o escoamento da produção agrícola. 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E o Grêmio perdeu para o Mirassol por 2-1 em duelo disputado na noite de ontem no estádio Maião. Bruno Santos e Edson Carioca marcaram para os donos da casa. Carlos Vinícius descontou para o tricolor. Com o resultado, o Grêmio segue a 1 ponto da zona de rebaixamento do Brasileirão com 21 pontos. O Vasco abre o Z4 com 20 pontos. A Associação Esportiva Sobradinho volta à quadra neste sábado quando recebe a equipe O Saudade de Putinga na abertura do retorno do Campeonato Série C da Liga Gaúcha de Futsal. O confronto será às 20 horas no Ginásio Castelão, visando manter a liderança da chave e a manutenção da invencibilidade na atual temporada. O jogo será transmitido pela TV Web Bola na Rede, em parceria com a Rádio Sobradinho através de suas redes sociais. Já o Camangangue, 25 de julho de Arroio do Tigre, joga amanhã às 19 horas no Tigrão contra o Semal Futsal de Candelária, encerrando a fase de grupos do Campeonato da Liga Sul-Rio-Grandense de Futsal. Por outro lado, a final da Copa do Mundo de 2026, neste domingo às 16 horas, vai colocar frente a frente pela primeira vez na história os atuais campeões da Eurocopa e da Copa América. A Espanha conquistou a Euro 2024, enquanto a Argentina venceu a Copa América no mesmo ano. As seleções ainda disputariam a finalíssima em março, mas a partida foi cancelada naquela época. A Argentina busca o tetracampeonato mundial após os títulos de 78, 86 e 2022, enquanto a Espanha tenta conquistar sua segunda Copa do Mundo, repetindo o feito de 2010. A final da Copa do Mundo é amanhã. Mas hoje, às 18 horas, tem o duelo do terceiro lugar entre França e Inglaterra.
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0: Sobradinho. A Câmara de Vereadores recebeu durante a semana 3 novos projetos de lei encaminhados pelo Executivo que passam a tramitar nas comissões permanentes da Casa. Entre as matérias está a proposta que atualiza o contrato e o protocolo de intenções do Consórcio Intermunicipal Vale do Jacuí. As alterações ampliam as atribuições do consórcio, incluindo a coordenação e administração das atividades de inspeção e fiscalização de produtos de origem animal, vinculadas ao Sistema Brasileiro de Inspeção de Produtos de Origem Animal. A proposta também fortalece a atuação da Câmara Setorial da Agricultura no acompanhamento dos serviços de inspeção sanitária. Outro projeto prevê a abertura de um crédito suplementar de R$ 128 mil reais para a reforma e ampliação da Unidade Básica de Saúde do bairro Rio Branco. Os recursos serão destinados a melhorias na estrutura da unidade, como cobertura, calçadas, acessibilidade, cercamento e instalação de mobiliário externo, com verba proveniente do Programa Estadual Rede Bem Cuidar. Também foi protocolada uma proposta autorizando a concessão onerosa de um box no Centro de Empreendedores Individuais de Sobradinho. O espaço será destinado ao funcionamento de um comércio varejista de roupas e acessórios, com prazo inicial de 2 anos, podendo ser prorrogado conforme as normas do centro. Além dos novos projetos, segue em análise nas comissões permanentes a proposta que autoriza o Poder Executivo a realizar leilão de máquinas e equipamentos considerados inservíveis para a administração. Entre os bens estão equipamentos utilizados em obras de pavimentação asfáltica. Conforme o laudo de avaliação, os itens somam valor estimado em R$ 1.551.000. Reais. E os recursos obtidos com a venda deverão ser destinados a novos investimentos. Após análise das comissões, as matérias serão encaminhadas para discussão e votação em plenário. A próxima sessão ordinária da Câmara de Vereadores está marcada para segunda-feira, às 18 horas, com transmissão pelos canais oficiais da Câmara. Santa Cruz. O município registrou um óbito causado por influenza no primeiro semestre deste ano. A informação foi divulgada pela Secretaria da Saúde e, segundo informações, a vítima não havia recebido a vacina contra a gripe. De janeiro até o fim de junho, Santa Cruz confirmou 1.311 casos positivos de influenza. Desses, 22 pacientes precisaram de internação e um acabou perdendo a vida em decorrência da doença. Os dados reforçam o alerta da secretaria para que a população procure as salas de vacinação, já que a campanha está aberta para todos os públicos.
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0: Santa Cruz. O Rio Grande do Sul promove entre os dias 20 e 26 de julho a votação da Consulta Popular 2026, processo que neste ano foi antecipado em razão das eleições gerais de outubro. No Vale do Rio Pardo, a organização está a cargo do Cored Vale do Rio Pardo. A região terá à disposição R$ 2.228.000 reais em recursos, sendo que R$ 1.485.000 reais é destinado aos municípios do Baixo Vale e R$ 742.000 reais para os municípios aqui do Centro-Serra. A votação será realizada de forma totalmente digital por meio do gov.br, pelo site da Consulta Popular e também pelo WhatsApp, com auxílio do Guria, pelo número 51-3210-3939. O presidente do Cored, Heitor Álvaro Pedri, reforça que a participação da comunidade é fundamental para definir quais demandas regionais receberão os investimentos. Ele destaca que a mobilização de conselhos municipais, entidades, instituições e lideranças será importante para ampliar o número de participações. Cada eleitor poderá escolher uma das 5 propostas incluídas na cédula de votação e os 3 projetos mais votados serão contemplados com os recursos. Entre as prioridades estão ações para fortalecer a agricultura familiar e agroindustrialização de alimentos, incentivar a juventude rural e a sucessão familiar no campo, proteger nascentes e garantir abastecimento de água, promover a conservação do solo e a melhoria da produtividade agrícola, além do projeto Guias Mirins, voltado à educação patrimonial, turismo e protagonismo juvenil. A Consulta Popular é uma iniciativa do Governo do Estado que permite à população participar diretamente da definição de investimentos públicos, escolhendo projetos considerados prioritários para o desenvolvimento das regiões. Arroio do Tigre. A Prefeitura iniciou as inscrições para o programa de castração gratuita de cadelas, voltado ao controle populacional, bem-estar animal e à prevenção ao abandono. Os cadastros estão sendo realizados na Secretaria da Agricultura e Meio Ambiente. Em entrevista ao programa Quadro Geral da Rádio Sobradinho, a voluntária da ONG Amor Vira-Lata, Heloísa Rita, destacou que a iniciativa é resultado de um trabalho desenvolvido pela entidade ao longo dos anos, com o apoio de voluntários, parceiros e o poder público. O programa atende famílias inscritas no Cadastro Único, animais em situação de rua e cães resgatados pela ONG Amor Vira-Lata e por outra Associação de Proteção Animal do município. Nesta primeira etapa será contemplado um animal por CPF, com previsão de mais de 100 castrações. Segundo Heloísa, a procura já é bastante significativa e a castração contribui para reduzir o abandono, prevenir doenças e melhorar a saúde dos animais e da comunidade. Para participar, os interessados devem apresentar CPF, documento com foco, os dados do animal e informações do Cadastro Único, junto à Secretaria da Agricultura e Meio Ambiente. A ONG Amor Vira-Lata também oferece orientações aos tutores durante o processo.
7: Mas que história linda!
0: 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Segredo. O programa Saúde na Escola desenvolve ao longo do ano letivo ações de promoção da saúde bucal e prevenção de doenças nas escolas municipais de Segredo. As atividades são realizadas pela equipe de saúde e inclui orientações sobre a higiene bucal, escovação dental e também a aplicação de flúor. As ações também reforçam a importância do uso de creme dental, da alimentação saudável durante a vida. Para tornar os encontros atrativos, as crianças recebem a visita de personagens e orientações sobre os cuidados com os dentes. Agudo. 2 avaliadores indicados pela Organização das Nações Unidas para a Educação, Ciência e Cultura, Unesco, estão visitando a região central do Rio Grande do Sul para avaliar a revalidação dos títulos de geoparques mundiais da 4ª Colônia e de Caçapava do Sul, reconhecidos em 2023. A avaliação realiza a cada 4 anos uma visitação e pode resultar na manutenção da certificação, com o cartão verde na indicação de melhorias, o cartão amarelo ou também na perda do reconhecimento com o cartão vermelho. A missão é conduzida por uma avaliadora portuguesa e um avaliador francês, representantes de geoparques europeus. O roteiro começou em Restinga Seca e inclui os municípios da Quarta Colônia, incluindo Agudo, Dona Francisca, Faxinal do Soturno, Ivorá, Nova Palma, Pinhal Grande, São João do Polesine e Silveira Martins. Neste domingo, a equipe segue para Caçapava do Sul. Durante a visita, os avaliadores irão conhecer geossítios, centros de pesquisas, empreendimentos e conversar com os moradores. Segundo Maria Medianeira Padoim, vice-coordenadora do Comitê Científico do Geoparque Quarta Colônia, o objetivo é avaliar as ações desenvolvidas nos territórios desde a certificação. O relatório final será encaminhado à Unesco e a decisão sobre a revalidação dos títulos deve ser anunciada no primeiro semestre do próximo ano. Lagoa Bonita. Agricultores interessados no setor produtivo terão a oportunidade de participar de uma palestra sobre tributação rural no dia 24 de julho. O encontro com o tema Agro versus Impostos, Imposto sobre sua produção, O que você precisa saber, será realizado a partir das 18h30 no Salão da Comunidade Santa Terezinha. A palestra será ministrada pelo professor universitário Fabiano Weber, da Universidade de Passo Fundo, que vai abordar os desafios e as obrigações fiscais que impactam a atividade agrícola, buscando esclarecer dúvidas e orientar os produtores sobre a gestão tributária e as normas vigentes. Após a palestra, será servida uma janta ao custo de R$ 20. As inscrições podem ser feitas na Secretaria da Agricultura, na Pecuária do Cebolinha, ou falando direto com o Marcos ou a Dani na própria agropecuária.
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0: tempo severo permanece até terça-feira. A recomendação é que a população acompanhe os alertas oficiais e redobre os cuidados durante a ocorrência de temporais, ventos mais fortes e chuvas mais intensas. Em Sobradinho, para a região Centro-Serra, a temperatura mínima de hoje foi de 23 graus. A máxima pode chegar aos 28. Neste momento, na quadra Altos da Matriz, em Sobradinho, a temperatura é de 26,5 graus. E a umidade relativa do ar está em 57%. 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A última notícia, Sobradinho. A publicação no Diário Oficial do município desta sexta-feira confirmou a renomeação dos 2 secretários municipais que haviam sido exonerados temporariamente para reassumir seus mandatos na Câmara de Vereadores. Olandir Bernardi, o Pequeno, foi novamente nomeado secretário municipal de Obras e Serviços Urbanos, enquanto Cristiano Lopes reassumiu o cargo de secretário municipal de Saúde. Os 2 são vereadores eleitos pelo MDB e haviam retornado à Câmara com o objetivo de participar da votação do veto do Poder Executivo ao projeto de lei de origem legislativa que previa transparência na divulgação de informações sobre gastos e despesas do Hospital São João Evangelista Unidade 2, que está sob intervenção judicial. O veto do Executivo foi aprovado pelo Legislativo por 5 votos favoráveis e 4 contrários. Na mesma sessão, o Poder Executivo encaminhou um novo projeto de lei tratando do mesmo tema, mantendo praticamente a integralidade da proposta original, mas incorporando ajustes apontados pelo Executivo. Com o retorno dos vereadores às secretarias municipais, reassumem suas cadeiras no Legislativo os suplentes Bianca Oliveira dos Santos e Liberto Meller, do MDB. 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

0: 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Seja bem-vindo, seja muito bem-vinda. Essa é a programação musical de sábado à tarde, que estamos iniciando sabadão 18 já, gente. 18 de julho de 2026.
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17: 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Opa! Sou eu a partir de agora, até as 5 da tarde, com a melhor playlist do FM, hein? Só as mais top pra ti, só as confirmadas. Sabadão, 18 de julho de 2026. Temperatura em 25 graus, 9 décimos, 58%. É a umidade relativa do ar. Nublado aí fora, hein? Conta pra mim de onde tu tá escutando a rádio. Liga pra cá, manda tua mensagem. 513-742-1090, WhatsApp pra tua participação. Ou tem o celular 99857-0668 pra te ligar também pra cá e deixar o teu recadinho por aqui, tá bom? 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Alô, Yuri. O Yuri em Candelária ligado com a gente. Ligou pra cá, pediu música. Pediu com Indústria Musical. Vai ser a segunda então, tá bom, Yuri? Um abraço pra ti, valeu pela companhia. Porque eu vou abrindo o bloco assim, ó. No ritmo do bailão, no ritmo da alegria, no ritmo da festa. Esse é o clima do sabadão. Destaque Nacional chega para abrir as portas com Garota Nacional.

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4: Uma hora, 19 minutinhos, 1h19, e voltamos com o nosso sabadão por aqui na tarde do seu sábado, hein? Sábado 18 de julho, que bom de tua audiência, tua companhia. Opa, Marlon, beleza? Sou o Luiz da Rua do Tigre, aqui da Eletrônica. Tava esperando iniciar o DNA do Bailão. Tamo junto, abraço, abraço, meu amigo. Luiz aí que cantou e cantou muito bem, né? No festival Vozes na Lagoa, que aconteceu no mês de abril. Um abraço pra ti, Luiz. Obrigado pela companhia, obrigado pela sintonia, tá bom? Jussário Cário, um abraço pra você, Jussara. Tudo certo por aí na linha Araçagudo? Passado susto, Jussara. Não tá fácil aí, né? Esse tempo aí, essa ventania. Às vezes aí trazem transtornos também, né? Mas um abraço aí pra minha amiga Jussara. Tava lembrando, Jussara, lembra? Só uns 4 anos atrás... O Jussara era presidente da Jurlabs em Lago Bonito. Era o mês de agosto. A gente fez um bailão, rapaz, com indústria musical. Nunca mais esqueço dessa, Luciano. A Jussara. Que bailão, hein, pessoal? E apostou, investiu. Indústria musical veio no Lago Bonito mês de agosto. Foi 25 de agosto, se não me engano. Um bailão, né? Um dos maiores aí que já aconteceu no município, e a Jussara estava aí de presidente. Um abraço aí para ti, para toda a diretoria da Jurlabs, né? Todo o pessoal aí que faz parte em Lago Bonito. A gente tinha reunião aí durante a semana, e já planejando, né, nos Jogos Rurais para o ano que vem. A gente comenta, a gente fala sempre, a gente trabalha num ano já pensando no outro, né, já planejando o outro, assim, na prefeitura, assim, em casa, assim, em todos os locais a gente tem que trabalhar aí com planejamento. Mas e por isso que o tempo passa rápido demais também, né? Mas então tá, Jussara, só fazer uma ressalva aí pra ti, um abraço pra ti, pro Caro, hein? Pra toda a família. E obrigado aí pela companhia, pela parceria desse ano, tá bom? 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Um abraço para ti, valeu pela companhia, um abração.

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Gente, vamos lá, mais recadinho no WhatsApp para aqui. Vai mandando o teu pedido musical, vai programando a tua aí. Boa tarde, Rota Terceira Dimensão, qualquer uma. Tomara que não dê temporal, porque tenho trauma. Não vai dar temporal não, seu Wilson. Vamos rezar pro pai velho em cima, que não vai dar temporal, tá bom? Vamos lá, vamos com Flor da Serra. Sábado eu vou. Esse é sucesso. Vamos recordar? Depois tem G10. G10 em Lagoa Bonita do Sul, em dezembro, dia 18 de dezembro, na etapa municipal do Garota Jacuí de Lagoa Bonita, tem banda G10.

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0: 20, 22 minutinhos faltando para as duas. Seguimos com o nosso sabadão por aqui. Só música boa no seu rádio, hein? Só as melhores para te conferir, para te deixar teu sabadão ainda melhor. Alô, seu Vili Carvalho. Boa tarde, seu Vili. Seja bem-vindo.
1: Boa tarde, seu Marco. Tudo bem?
0: Tudo?
1: Seu Vili Carvalho aqui do Bairro Bom. Queria pedir para o senhor uma música para nós aí, da sua programação. Os ouvintes é JM, pode ser qualquer outra que o senhor escolhe. Tá bom. Bom fim de semana pra ti, meu filho.
0: Valeu. Assim. Um abraço aí.
1: Boa tarde.
0: Vamos achar JM depois pro senhor, tá bom? Um abraço aí, valeu pela audiência, valeu pela companhia aqui no sabadão, tá bom? Quem mais por aqui? Vamos lá. Alô. Alô, galera de Passa 7. Passa 7 inteiro sintonizado com a gente. Um abraço aí, pessoal aí. Acompanhando sempre, então, a programação do sabadão, né? Um abraço aí pra turma sintonizada, pessoal de toda a região, na verdade, né? Com rádio a mil pelo Brasil aqui na Jacuí. Vamos com a Adselana.

0: está legal, galera.
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0: seguimos com o nosso sabadão por aqui. Agora faltando dois, aliás, oito minutinhos para as duas. Alô, Marlon. Oito minutinhos para as duas. Primeira hora do programa, já estamos encerrando por aqui. Mas seguimos só com música boa para ti, hein? Vai mandando tua mensagem, vai pedindo a tua preferida que eu quero te atender por aqui, tá bom? 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Fala, Raquel, deixa eu mandar um abraço para a gurizada que estavam lá no galpão do Fabinho ontem, tia. Eu vim pra Sobradinho e depois me mandaram a mensagem: chega aqui no galpão que tá acontecendo o aniversário do Fabinho, grande Fabinho aí. Fabinho e Dioninha que pagaram a festa ontem, né? Um abraço aí pro Dioninha, um abraço pro Fabinho, um feliz aniversário pro Fabinho, pra ele muita saúde, muita paz, muita prosperidade, que Deus abençoe sempre, continue esse baita amigo, um baita parceiro nosso aí, né? Um abração pro Fabinho também. E pro Dioninha, muita saúde, muita paz, muitas realizações. E os parabéns especial pra essa galera, então.
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0: Parabéns, Cowboy, parabéns aí, Dioninha. Então, tudo é bom pra vocês, tá? A gurizada que teve por lá ontem, anotei o nome por aqui pra mandar, tá? Um abraço aí, então, pro Kleber, pro Verce, pro Nezinho, pro Everton, pro Paulinho Raminelli, pro Vitor também, fez a sanfona chorar, né, Vitor? O Regis Pribe também, o Pablo, Pedrinho Bernardini, o Coxinha, o Maurício, né, um abraço aí pro Juan também, Coxinha aí, o Paulo Serentini, o Vianney, um abraço aí pro segurizado também, um abraço pro Paulinho, né, o bar do Paulinho, de segunda a domingo, sempre atendendo, com cerveja no ponto, gelada pra você, ao lado do Mercado Gomes. Bar do Paulinho, um grande abraço aí, Paulinho, também teve por lá ontem, né? Paulinho, que é o pai do Vitor, um grande incentivador, um abraço pra ele aí, sempre sintonizado com a gente. Vamos lá, vou atendendo pedidos por aqui, vamos trazendo terceira dimensão. Antes, espera aí que eu tenho um recadinho aqui da minha mãe. A minha mãe mandou mensagem por aqui. Era a Silvia Narciso, quero fazer homenagem pra Mana Lucimara da Silveira, que estava de aniversário ontem. Um abraço também do afilhado Marlon, um abração, madrinha, dos sobrinhos Nilvanir, da Jéssica e do Arthur. A barquinha de ouro vai pra tia Lúcia, hein? Tá bom, tia Lúcia? Um abraço pra senhora, valeu pela sintonia, um abração aí. Tá, tudo é bom? Que Deus abençoe sempre e que essa data se repita por muitas e muitas vezes. Vamos trazendo o Terceira Dimensão? Música.

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2h14, 2h14, seguimos com o nosso sabadão por aqui. Só música boa, só as mais top pra te conferir, pra te dançar, pra te aproveitar no teu sábado, hein? 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

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Muitas mensagens por aqui, que bom ter tua participação, tua mensagem por aqui. A Rosane Garcia mandando pro Amor Jefferson a música Terceira Dimensão, Barquinho do Amor. Valeu, um abraço, obrigado pela companhia. Olá, boa tarde, a Marinês da Silva de Três Vendas Segredo. Gostaria de ouvir uma música com JM, qualquer uma, e participar do Pique da Jacuí. Apareci para todos que estão na escuta. Valeu, Marinês, vamos trazer mais uma com JM depois, tá? Boa tarde, Marlon. Márcia da Silveira Greiner, de Pitingal, Passa 7. Queria saber quem ganhou o Pique da Jacuí de hoje. Pique da Jacuí agora acontece o sorteio de manhã, né? De manhã às 11h30, o nosso colega aí, Fernando Luiz, faz aí o sorteio do Pique da Jacuí.

Então, o Pique da Jacuí saiu um copo térmico, né? Pra Cleiton Capelete de Sobradinho. Primeiro da farmácia Ultramed. Bom, valeu, Márcio. Abraço pra ti. Bom final de semana, tá? Vamos começar com eles, com Vilseu Pause e Mari Pause, que vão estar em Sobradinho, gente. Vilseu Pause, pra quem não sabe, ele... Vilseu Pause, então, é o cantor e compositor, né, da música Perigosa e Linda, isso mesmo. Acontece, então, no próximo domingo, né, dia 26 de julho, às 9 da manhã, já começa aí a programação com desfile de máquinas agrícolas e veículos utilitários, saindo do Polo da Educação até o Parque da Feijão. Os motoristas de máquinas e utilitários que participarem do desfile receberão gratuitamente uma ficha para o almoço. Durante o dia haverá programa domingo no parque, exposições, almoço e abertura oficial com homenagem a colonos e motoristas. Às 14h30, eles sobem no palco. Um grande baile show com Vilseu Pause e Mari Pause. Na sequência tem banda Scala, com entrada gratuita, hein? Não vai ficar de fora dessa festa. 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
1: Vamos lá com o roteiro social por aqui nesse domingo, festa em Campo da Viação, Sobradinho, animado pela banda Som Legal. Esse é o seu roteiro social por aqui, você na Jacuí por dentro dos eventos do final de semana. Não sai daí, já já tem mais música aqui no Sabadão.
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1: Duas horas 30 minutinhos, 2h30, voltamos por aqui com o nosso Sabadão, hein? Só as mais top pra ti. Só as confirmadas por aqui. 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Vamos no ritmo do Tia agora. Vamos com Tia Sarandê e o Castelo de Areia. Depois tem Tia Garotos por aqui.

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5: Três horas da tarde pontualmente, nosso sabadão segue por aqui. Alô, Mauro Spanivello, da Construtora Spanivello, grande amigo nosso aí, parceiro aí, sintonizado com a gente. Pedimos do São Francisco, já daqui a pouquinho no próximo bloco de bandas, tá saindo o São Francisco pra ti, tá bom, meu amigo? Um abraço pra ti. Valeu pela audiência, obrigado pela companhia aqui no Sabadão. 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Vamos lá, mais participações por aqui. Alô, galera de Tuna, Jacuizinho, pessoal aí sintonizado com a gente. Um abraço para vocês. Estrela Velha, Salto do Jacuí. Alô, turma boa, um abração para vocês. Valeu pela audiência, obrigado pela companhia aqui no Sabadão, hein? Vamos com essa aqui que é nova, é lançamento da Ana Castelo. Vamos com... Eu não, vou mudar. Depois tem Rio Negro e Solimões.

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14: Vamos atualizando a hora certa. 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Agora 3 horas e 13 minutinhos. 3 e 13.
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3251-8584. Raquel, materiais de construção com a gente. E aí, conta pra mim o que que tu tá fazendo aí. Manda a tua mensagem e me diz o que que tu tá fazendo aí nessa tarde de sabadão, hein? Não recebi nenhuma foto de bolo, nada de cuca, nenhuma carne salgando aí pro churrascão, nenhum convite pra almoçar recebi ainda, tchê. Pessoal, tá em tempo ainda. E o pessoal que tá na estrada, tão no trecho, tão viajando, tão com Deus, tão com a gente. E vamos que vamos, um abraço pra vocês, gurizada, que tá no trecho aí, hein? Taia Furiosa. Um abraço aí pra todo mundo aí que tá na lida, né? Tá no trecho aí, tá viajando, cortando o estradão. Um abraço pra vocês, pessoal dos meios de transporte também, pessoal da Aviação Santa Cruz, sempre levando a gente de carona. E as demais empresas aí também, de ônibus que fazem frete, né? Um abraço pra você. Você que tá passando pela região, tá no alcance da 97.3. Um abraço pra você. Que bom ter tua audiência, tua companhia, o teu carinho aqui com a gente, hein? Vamos lá, para mais de 80 municípios, essa é a Jacuí de Sobradinho. Sou Marlon Fius e vou contigo até as 5 da tarde, só com as melhores, hein? Vamos lá, vamos trazendo o ritmo dançante, ritmo do bailão. Essa aqui é para a galera da construtora Espanivello. Alô, Mauro. Alô, gurizada. São Francisco, para vocês recordar esse grande sucesso. Diga, locutor. Amigo. Depois tem banda Alma Nova e PF no bailão.

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1: E a mãozinha pra cima, vem!

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14: Seguimos por aqui com o nosso sabadão, em 28 minutinhos faltando para as 28, não, Marlon. De 28, tá certo. 28 faltando para as 4. Temperatura em 26 graus, gente. 3 décimos, 60% é a umidade relativa do ar. Vamos dar uma espiadinha para ver como tá a previsão do tempo. Dizem que se quer mentir é falar no tempo, mas eu acredito que não. Vamos lá, vamos ver como é que tá as condições meteorológicas, então, né, por exemplo, tempo, de acordo com o site Climatempo. Amanhã, domingo, dia 19, a temperatura deve variar de 25 a 28 graus. Então, o calorão segue amanhã. Sol com muitas nuvens durante o dia e períodos de céu nublado. Noite com muitas nuvens. Sem chuva a princípio para amanhã, hein? Já para segunda-feira, dia 20, temperatura varia entre 20 e 24 graus. A previsão é de 15,6 milímetros. Sol com algumas nuvens, chove rápido durante o dia e a noite. Já para terça-feira, dia 21, vem mais chuva. Temperatura deve variar entre 17 e 19 graus. E a previsão é de 32 milímetros de chuva. Chuva segue em forma de garoa aí na quarta. Tem a previsão de 2 milímetros. Na quinta, 1 milímetro. Para sexta-feira, dia 24, véspera do colono motorista, temperatura varia entre 13 e 21 graus. Pode dar uma pancada de chuva. No sábado, 25, dia do colono motorista, temperatura varia entre 10 e 23 graus, sem chuva. E para o domingo, dia 26, temperatura varia entre 15 e 27 graus, quando acontece a grande festa do colono motorista aqui em Sobradinho, sem previsão de chuva, porém aí o sol vai estar nublado, o sol aparece com nuvens, né? Vamos lá, vamos com mais som antes, gente. Vou trazer o nosso novo patrocinador aqui do Sabadão. 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Vamos lá com mais som, com mais música boa aqui no Sabadão. Tem Traia Véia. Vamos no ritmo do bailão assim, ó.

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sete minutinhos faltando para as quatro. Seguimos com o nosso sabadão por aqui. Só as melhores para você, hein? 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Vamos trazer esse lançamento agora, banda Ébanos.

Banda Evidence agora é do nosso amigo André Renner, né? André Renner e Renata Paza. Que dupla, gente. Pro bailão, hein? André Renner e Renata Paz agora juntos na banda Ébanos. E o sucesso, o lançamento que tu confere aqui, Conversaiada.

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3: E a nossa programação segue a última hora de sabadão, os últimos 50 minutos, na verdade, hein? 4 horas 12 minutinhos, hein? É 50, 48 já. 4 horas 12 minutinhos, você que não me mandou sua mensagem, dá tempo ainda, hein? Manda tua mensagem pra cá, pede a tua preferida, que vai ser um imenso prazer atender o teu pedido musical, colocar muita música boa pra ti, energia positiva nesse sábado, hein? Boa tarde, meu amigo Marlon, roda aí pra nós uma da indústria musical, ligados aqui no Mercado Rodeio. Alô, Vinícius, alô, galera do supermercado, do Mercado Rodeio, hein? Alô, seu Marci, um abraço pra vocês, gurizados, clientes, toda a equipe lá do Mercado Rodeio, um abraço pra vocês, bom trabalho e bom final de semana depois, hein? Indústria musical chega pra vocês com um ranking.

Alô, meus amigos, Maurício Lima do Rainha Musical. A gente também está aqui com o nosso amigo Marlon Fiuza no Sabadão da Jacuí, onde tocam todos os sucessos do Rainha Musical. Tamo junto, é bailando, meu filho!

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4: Quatro horas 24 minutinhos, 4:24. 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Vamos com mais som agora, chega a hora do sertanejinho, gente. Vamos com o Zé Neto Cristiano. Uma das músicas mais tocadas essa semana. Zé Neto Cristiano e a Cadeira Cativa.
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11: 22 para 5, seguimos até as 5 contigo, hein? Só com as melhores, só com as mais top pra te conferir no teu sabadão. 27 graus a temperatura, 58%. É a umidade relativa do ar, hein? Tá quente, rapaz, pra essa hora da tarde, já em pleno mês de julho, tchê. Tá quente, tá calor, hein? Vamos lá, vai pedindo a tua que eu vou te atender até as 5 da tarde. É só as top do sertanejo universitário pra ti, hein? Vamos lá, vamos com o Júnior César e aquele cheiro de culpado.
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Tá aí, sucesso! Que você confere aqui na programação. Vamos com mais uma? Deixa eu programar mais uma aqui, rapaz. Vamos recordar esse grande sucesso aqui do Gustavo Lima. A Balada Boa? Confere aí.

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6: Seis minutinhos faltando para cinco. Voltamos para encerrar o nosso sabadão, hein? Agradecer a tua audiência, tua companhia, tua parceria aqui com a gente. Você que esteve com a gente desde a uma da tarde até agora. E segue na programação com a Jacuí, porque tem uma programação especial de bandas para vocês. Depois o Almir Rodrigues chega com as top do bailão para ti, hein? As top do bailão ao vivo hoje. Vai ter ao vivo antes uma programação especial de bandas para ti. Depois a programação ao vivo com o Almir Rodrigues. 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Gratidão a eles, gratidão a você, gratidão também a nossa emissora, né? Os colegas aqui que fazem que o programa aconteça também, ficam por trás das cortinas, nos bastidores, aos nossos diretores, Padre Gelson Bernardi, Padre Matheus Venturini, ao nosso coordenador, nosso gerente aqui, Daniel Gervasoni também. Muito obrigado a cada um deles, muito obrigado a você. Para fechar, vamos recordar esse sucesso aqui do Zezé e Luciano.

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meus amigos, boa tarde, muito boa tarde pra você. Estamos chegando, é isso mesmo, estamos chegando por aqui. Um pouco atrasado, né? Perdoem-me, mas estamos chegando, é, devido a um compromisso da outra empresa que a gente presta serviço. A gente está chegando a partir de agora por aqui pra levar a boa música até você, né? É o melhor das bandas a partir de agora, e assim a gente vai juntos até as 8 horas, curtindo o melhor do bailão. Sabadão, 18 de julho de 2026, muito boa tarde pra você que está chegando, que já estava sintonizado, e assim nós vamos juntos nesse embalo, hein? Telefones já estão liberados por aqui, aguardando a sua participação, o seu recadinho. Mensagem no WhatsApp no 3742-1090, mensagem de áudio ou então mensagem de texto. Ou então você pode ligar para nós, é. Ligue 998-570-668 e participe, peça sua preferida. 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Sábado quente, né? 26 graus, um décimo é a temperatura aqui na quadra Altos da Matriz. 61% a umidade relativa do ar. Agora são 5 horas 43 minutos. É, vamos por aí. Será que vem chuva ou não vem, né? Pelo menos o vento deu uma calmada, né? Porque, meu Deus do céu, tava uma ventania louca. Mas deu uma trégua, tá o vento. Se é pra vir que vem apenas chuva, né? Uma chuva calma. Mas tudo certo então, vamos seguindo por aqui. Vamos trazendo a primeirinha da tarde deste sabadão. É a primeira música do nosso programa que está chegando ao som deles, né? É o Brilhação e o Sabor de Morango na 97. Boa tarde pra você! E uma hora que o bailão tá começando.

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Maravilha, maravilha! E a gente vai por aqui, né? Já na sequência tem... A oração da Ave Maria, né? A oração da Ave Maria, agradecer pelo dia de hoje, por todas as conquistas, por tudo de bom que a gente alcança todos os dias, né? Antes, vamos destacando por aqui, recados, boa tarde, toca uma música dos atuais, é a Cristina de Porto Alegre, mandando um abraço pra mãe também, a Dona Hilda, lá no Alto da Serra, os atuais Rio Azul. Um abraço, Cristina! Claro que a gente vai trazendo o Rio Azul já na sequência pra você e pra sua mãe, pra toda a família de vocês, tá certo? Olha só, hoje tem gente de aniversário lá pros lados do Segredo. Mas olha só, é a nossa amiga Rosa! Hoje a janta é tudo por tua conta, Rosa! Mas que maravilha! Um abração, então, a ti... Desejamos muitas alegrias, muita saúde e realizações. Que Deus continue sempre te iluminando, te abençoando, trazendo muitas alegrias para você e para toda a tua família, tá bom? É um abraço também, né, do Alair. O Alair tá mandando, pedindo uma música especial à esposa, né, Alair? Fazer uma média, né? Já. Um abração aí para vocês. Vocês devem estar por lá já aquecendo a churrasqueira, né? Que maravilha, um abraço pra ti então, Rosa. Um abraço, né, o Alair tá nos pedindo a música, oferecendo a ti. E vai um abraço nosso também a você, desejando muitas alegrias, saúde e felicidades, tá bom? Um grande abraço e aproveita o teu dia. Nossa amiga Dalira no Lagoão também está sintonizada e ela quer ouvir a tal Morena Misteriosa, Céu e Cantos, chegando já na sequência. Juliano, mas ande o véio, lá em Estrela Velha. O Juliano, nossos amigos por lá, a Luciara, também a Sofia. Estão degustando uma água gelada, pelo jeito, né? Deu aquela leve esquentadinha. Já dá pra dar uma... já desce melhor, né? Um abração aí pra vocês também, né? Hoje, já pela manhã, já me mandaram mensagem. A nossa amiga Loura Schaefer-Decker ali... No Passa 7, ela tá pedindo uma música especial a toda a família Camilo e toda a família Schaefer-Decker lá da Serrinha e também aqui do Passa 7. Nosso abraço a todos eles, nossos amigos lá da Serrinha Velha, lá família Camilo, lá os guris da Projeção Nacional, São Ilus, Jordão, Daniel, a Loreni, a Inajara, o Davi, o Jordan também. Daqui a pouco eu jogo que o Jordan vai mandar um recadinho aqui pra gente, né? Tá certo, vamos trazer música, né? O pessoal quer ouvir música e a gente está trazendo mais uma deles, oferecendo especial lá pra Rosa, né, que está de aniversário hoje. Banda Champion, Marcas de Batom na 97. É sucesso pra você!

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1: 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Vamos orar e refletir. A hora da Ave Maria.

Boa tarde, você que nos acompanha neste final de tarde de sábado, na hora da Ave Maria. Nesse sábado, queremos rezar pelos enfermos, pelos doentes, pessoas amigas ou parentes que estão nos hospitais, em leitos de recuperação ou nas suas casas e necessitam de cuidado, de amor e de atenção. Que Nossa Senhora da Saúde interceda por cada um deles. O anjo do Senhor anunciou a Maria e ela concebeu do Espírito Santo. Ave Maria, cheia de graça, o Senhor é convosco. Bendita sois vós entre as mulheres e bendito é o fruto do vosso ventre, Jesus. Santa Maria, Mãe de Deus, rogai por nós, pecadores, agora e na hora de nossa morte. Amém. Eis a serva do Senhor. Faça-se em mim, segundo

para que nós, que pela anunciação do anjo, conhecemos a encarnação de Cristo, vosso Filho, pela sua paixão e morte na cruz, sejamos conduzidos à glória da ressurreição. Por nosso Senhor Jesus Cristo, vosso Filho, que é Deus convosco, na unidade do Espírito Santo. Tenha você um ótimo final de tarde, um bom descanso e que Maria interceda por ti. Em nome do Pai, do Filho e do Espírito Santo. Amém.

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5: 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Muito bem, 6h08, a temperatura 25 graus 9 décimos, 62% a umidade relativa do ar.

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0: Maravilha! 6 horas 27 minutos! E as tops do bailão pra você! O melhor das bandas até as 8 horas! Pra gente curtir, né? No início da noite deste sabadão 18 de julho de 2026. 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Muito bem, quem por aqui está chegando, deixando o seu recado, deixa eu ver. Boa tarde, meu amigo, um abraço para você, estou na escuta. Como é que estamos, Adilson, hein? Um abraço aí para você, nosso amigo Adilson Kautzmann, lá na Colônia. Um abraço para ti. Pro seu Nelson também, lá para toda a família Kautzmann, lá em Colônia. Um grande abraço para vocês e obrigado pela sintonia. Nossos colegas ali do Grupo São Pedro, sintonizados com a gente, né? Um abração! Por aqui chegando mais recados, mensagem de áudio, boa noite!
1: E aí, Almir, tudo bem?
0: Olha só, Darlan!
1: Tô aqui encruzilhado, fiz, acabei de fazer uma cirurgia lá em trabalho aí do Corpo e Alma, Corpo e Alma aí, meu primeiro amor.
0: Claro!
1: Mas aí daqui a pouquinho, tô chegando em casa.
0: Mas que maravilha, Darlan! Um abraço pra você! Trazendo Corpo e Alma, meu primeiro amor, tá bom? Bom retorno pra casa então pra vocês. Mais um recado, mensagem de áudio, boa noite.
2: Amir, hoje eu quero que sua homenageia toda a família. A Raquel tá aqui, Raquel. Marido dela, uhum. O Stephanie, o Esteve, meus netos, Jordo, Maitê, Laia, Ju, Ani, Isaac, a Jéssica, o Jordão. Toda a família inteira.
0: Muito bem, claro. Um abraço, Lore. É a nossa amiga Loura Schipperdecker, homenageando então toda a família, né? Que maravilha, um abração pra vocês. Nossos amigos ali no Passa 7. Quem mais deixando o seu recado? Mensagem, boa tarde. Meu nome é Aline, manda um alô pra nós aqui no Passa 7. Champion não era Uber. Claro, claro, claro que a gente vai trazendo já já na sequência pra vocês. Antes tem Corpo e Alma, meu primeiro amor.

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Maravilha, agora 6 horas 45 minutos. A temperatura 25 graus 9 décimos, 62% a umidade relativa do ar. É, e a gente vai seguindo por aqui as Tops do Bailão até as 8 horas, trazendo muita música boa pra você curtir, pra deixar o seu sábado ainda mais especial, hein? Eu daqui, você daí, assim, juntos nessa sintonia, na melhor programação, na melhor rádio, a sua preferida, na sua 97.3. 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Chegando mais recados, né? Mais... A gente tem um convite, né? Mais uma vez, destacando por aqui, é a festa do colono e motorista aqui de Sobradinho. As fichas para massa com galinha no panelão da primeira festa do colono e motorista de Sobradinho são limitadas, né? Então, você deve adquirir as suas antecipadamente. A marmita no sistema Pegue e Lave tem o valor... Pegue e Leve, não Lave, né? Leve... Pegue e Leve tem o valor de R$ 30,00. Venda nas farmácias Ultramed das 5 esquinas aqui de Sobradinho, na Rádio Sobradinho aqui na recepção, no Mercado Rodeio e com integrantes do Lions Clube. Não haverá venda de fichas no dia do evento. Então, já adquira a sua antecipadamente, tá bom? No dia 26 de julho, a programação começa às 9 horas da manhã, com desfile de máquinas agrícolas e veículos utilitários saindo do Polo de Educação até o Parque da Feijão. Os motoristas de máquinas e utilitários que participarem do desfile receberão gratuitamente uma ficha para o almoço. Durante o dia haverá programa Domingo no Parque, exposições, almoço e abertura oficial com homenagens aos colonos e motoristas. Às 14h30, baile show no ginásio da Feijão com Viu Seu Pause e Mari Pause. E na sequência, banda escala. Tudo isso, entrada gratuita. Garanta sua ficha antecipadamente e venha fazer a festa com a gente na primeira festa do colono e motorista de Sobradinho. Recado, Beatriz Pavanato do bairro Rio Branco. Boa noite, amigo Almir. Quero pedir a música Sigo Te Amando da banda Enigma, oferecer pro Altair, pra Janete, pro Simon, pro Samuel e pra vocês aí das rádios. Na escuta, tomando aquele chimarrão. Que maravilha. Um abraço, Beatriz. Obrigado pela sintonia. Já já tem banda Enigma. Antes, Rainha Musical e o Sargentão pra você.

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0: Maravilha! Agora 7 horas 5 minutos. Temperatura 25 graus, 9 décimos, 62% a umidade relativa do ar. E nós vamos seguindo por aqui, né? Acompanhando também a disputa terceiro e quarto da Copa do Mundo. Amanhã, grande final. E, é claro, levando a boa música até você. França e Inglaterra, 4-0 para a Inglaterra, né? No primeiro tempo, vai começar agora o segundo. E a gente vai por aqui destacando mais recados, né? O pessoal que mandou sua mensagem é o nosso amigo Antônio de Oliveira e a Fátima Limberger lá da Linherval. Querem ouvir a música Perigosa e Linda? Claro, Corpo e Alma na sequência. Mensagem de áudio, boa noite.
1: Boa noite.
0: Opa! Aqui é
1: Maurício Castro.
0: Fala, Maurício.
1: Queria pedir uma música e oferecer a todos os ouvintes, a vocês da rádio, meus familiares e pro meu grande amigo João, aqui da Baixada. Temos aí, tomando uns verdes aí, coladinho na rádio. Se possível, tocar aí para nós aí, com Rogério Magrão e banda, Chá de Amor. Se for atendido, agradeço desde já. Desejo a todos aí uma ótima e abençoada noite de sábado aí. Aquele abraço. Tchau, obrigado.
0: Valeu! Valeu, amigo, pela sintonia, nosso amigo Maurício. Sintonizado com a gente, um grande abraço aí pra vocês, Rogério Magrão e banda chegando também nesse bloco pra cantar. Você que ainda não pediu sua música, 3742-1090, manda o seu recado, peça a sua preferida, pode deixar o seu recado no nosso WhatsApp, mensagem de áudio, então mensagem de texto, ou pode ligar pra gente, é, né? 998-57-0668. Rogério Magrão e banda, Chá de Amor.
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1: 7 horas, 21 minutos.
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4: Muito bem, Roteiro Social, neste domingo, festa em Campo da Aviação, em Sobradinho. A animação fica por conta da banda Som Legal. 7 horas 21 minutos e esse é o nosso Roteiro Social.
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Maravilha, vamos seguindo. Agora são 7 horas 22 minutos, a temperatura 25 graus 7 décimos, 63% a umidade relativa do ar. 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

0: Vamos seguindo, destacando mais recados. Boa noite!
1: Olá, Almir. Boa noite. Aqui é o Antônio Antônio Gonçalo Vale do Sol. Queria pedir uma música pra Maria, minha namorada, minha esposa, que tá morando comigo aqui. E pode ser os atuais, viu? Muito obrigado por atender.
0: Claro,
1: boa noite, Antônio. Bom domingo pra vocês. Obrigado. Até segunda.
0: Valeu, Antônio! Claro, vamos trazendo um sucesso dos atuais já já na sequência pra você e tua esposa aí, tá bom? Nossos amigos lá em Vale do Sol. Boa noite, Almir. Tudo ok? Manda um alô pra nós, pro meu filho Emanuel, pra Carla e pra todos que estão na escuta. Música pode ser uma da sua escolha. Nosso grande amigo Marcelo Miller, lá no Sítio Baixo. Valeu, Marcelo, pela sintonia. Aquele upa bem apertado a todos vocês aí. Nossos amigos lá no Sítio Baixo. Falando lá em sítio, né? Vai o nosso abraço apertado também lá pra Fernanda, pro Matheus, pra Gabi também, né? Todos os nossos amigos lá do Sítio Baixo, sintonizados com a gente. Nosso amigo Antônio falou dos atuais, né? 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Recado, mais mensagem de áudio por aqui. Olá, boa noite.
2: Boa noite, Almir. Aqui é o Jordan.
0: Oi, Jordan.
2: E eu quero a música do Coração Pirou. Aham. E Na Hora Certa.
0: Tá bom.
2: Você mande pro meu pai, minha mãe, minhas vós, meus vós, as tias, os tios, pra toda a minha família. E o bico.
0: Tá bom, Jordan! Viu que eu disse que ele ia mandar mensagem? Um grande abraço pra ti, aí pro Jordan, pra Loreni e pra toda a tua família, tá bom? Muito obrigado pela sintonia. Já já tem, já já tá chegando o Coração Pirou com Rogério Magrão e banda, tá bom? Antes, lá pro nosso amigo... pro Marcelo, é o Marcelo Miller lá no Sítio Baixo, pra todo o pessoal lá do Sítio Baixo, tem a nova da Porto do Som assim, ó. Pra gente curtir na 97. 7:27.
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0: É Porto do Som ao vivo.
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7 horas 37 minutos, a temperatura 25 graus, 7 décimos, 63% a umidade relativa do ar. E a gente vai atendendo rapidamente mais recados, né? Senão a gente não vai vencer. Olá, boa noite, Patrícia de Catanduva, São Paulo, sintonizada com a gente. Ela quer ouvir a música Latinha na Goteira, do San Marino. Claro, claro, Patrícia, vamos trazendo na sequência pra você, tá bom? Olha só, chegando por aqui, boa noite, agora já estamos em casa. Toca Minha Rainha do musical, do Rainha Musical pra nós. Oferecer para os compadres lá na Serrinha Velha, o Ricardo e a Ana Paula, família Arcari lá na Serrinha Velha. Então a gente vai trazendo o sucesso do Rainha Musical para a gente curtir, oferecendo também lá para os nossos amigos de Ibarama, o Cloé, né, e toda a família que estão sintonizados com a gente na programação. Um grande abraço para vocês, um abençoado final de semana, bom descanso. E já já tá chegando o pedido musical de vocês, tá bom? Levando também um sucesso dos Atuais lá pro nosso amigo Antônio, né? O Antônio lá em Vale do Sol. A gente vai trazendo sucesso então pra ele e pra esposa. Lindo demais pra esquecer, é os Reis dos Bailes na programação da 97.

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2: 7:49.
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7:50, a temperatura 25 graus 7 décimos, 62% a umidade relativa do ar. Simbora, simbora, vamos juntos, é as tops do bailão agora na reta final, né? Na reta final, o nosso programa deste sabadão passou voando. Mas a gente quer agradecer a sintonia de cada um de vocês antes, né? Antes destacando aqui mais recados. Boa noite, Almir, tudo bom? Claro que temos na sintonia. Temos tomando uns mates. Hoje tá quente, tá bem do nosso agrado. E o banho da Gabi vai ser mais tarde. Manda uma bem boa aí pra nós. E hoje vai sair um X caseiro, mas olha só que maravilha, hein? Um grande abraço lá para os nossos amigos lá no sítio, né? A Fernando, o Matheus e a Gabi. E o sorrisão da Gabi, hein? Que coisa linda! Um abração para vocês, nossos amigos lá em Arroio do Tigre. Claro, claro, vai sair aquelas valsas que eu sei que vocês gostam, tá bom? Quero mandar um abraço também, né? Não podendo esquecer, lá pro nosso amigo Marcos Vinícius, lá no Passa Sete, ele e a esposa Ângela estão sintonizados, nos fazendo companhia na programação. Vai aquele abraço apertado para vocês aí, Marcos. Valeu pela sintonia lá na Serra Velha, né? Então, como falei, a gente vai ficando por aqui, né? Na sequência tem o programa Que Noite, por aqui com o nosso colega Josiano Dornelles. E a gente vai encerrando, mas é claro, deixando o convite especial, né? Próximo sabadão, já anota na sua agenda aí, no seu telefone, pro despertar, né? Próximo sábado, a partir das 17 horas, tem mais programa As Tops do Baidão. E é claro, você é o meu convidado super especial a vir fazer a festa comigo, tá bom? Me ajudar, é claro, a fazer a programação por aqui e curtir o melhor das bandas.

Muito bem, então a gente encerra por aqui. Agradeço a sua sintonia, a sua companhia. 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Quero mandar um abraço especial também lá pra minha família na Serrinha Velha, minha mãe Rosária, minha cunhada Jussara, né? Meu irmão Altair, sobrinhas Amanda e Júlia, toda a minha família lá na Serrinha Velha. Tenham todos um abençoado final de semana e até sábado que vem, assim se Deus me permitir. Tchau, tchau!

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6: 8 horas e 26 minutos.

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11: 8 horas e 45 minutos.

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